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Nós ouvindo Cassiano numa cobertura da Epitácio.

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9: Encanto, bom dia, gente, boa semana, começando cedinho com você, que tá na companhia aí, gente, bota agasalho, bastante frio, um bom dia aí, 6 e 1, 4 graus em nossa região, hein?
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9: Aquela mensagem positiva de todas as manhãs, você que tá começando bem a semana, gente, vamos lá, em busca do pão de cada dia, em busca de mais uma semana abençoada, assim a gente recorre, assim a gente busca, não existe evolução sem erros, conquista sem ação, sucesso sem fracasso e resultado sem disciplina e excelência e sem dedicação, pensa nisso, viu, gente? Vamos em busca, com muita dedicação, mais uma semana. Semana cheia de coisas boas, uma semana cheia de realizações. Assim a gente vai. Não existe evolução sem erros, conquista sem ação. Então vamos em busca, tá bom? Dedicação em busca daquilo que você quer. Desanima não. O frio não assusta não. Vamos correr, temos que correr. Bom dia aqui. 6 e 5. Chegando com você. 4 graus no Vale, gente. Tem regiões que tá menos, hein? Como é que tá no painel aí? Me avisa. Bom dia, bom dia.

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2: Bom dia, 6:05. Bom dia, minha gente. Bom dia, meu amigo, minha amiga. Hoje, devido à escala, ontem estávamos no rodeio lá, que foi um sucesso. Hoje começamos um pouquinho depois, às 6. Tudo bem contigo? Como é que você está? Tudo certinho aí, começando a semana. Bota fé e vamos correr, gente. Bota agasalho. Friozão no vale. Nossa região tá 4, hein? Tem regiões que deve estar menos aí, gente. Me avisa. Como é que tá na sua região? Como é que tá Boqueirão do Leão? Está sempre frio. Regiões mais altas lá em Lópolis. Como é que tá aí, gente? Me avisem. Vamos lá. 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Bom dia. 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Bom dia, bom dia. 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Estava ontem no rodeio também. Eita, Maico, meu irmão. Fica com Deus, hein? 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Vamos juntos. Você que tá aí, pede a tua. Manda aquele recado. Manda aquele bom dia bem legal. E aqui a gente começa juntos na nossa Encanto.
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2: Essa aqui, ó, 6:07. Ei, fogão de lenha. Combina com o dia de hoje. Tá no fogão? Manda aquela foto. Ei, coisa boa, né? Bom dia. Boa semana, gente.

bom dia, gente. Só moda boa. Você tá começando aí 6:12, vamos junto. Alô, patrola, patrolinha. Já na estrada aí? Eita, hoje vai render, hein? Alô, Nanico, tá aí? Alô, Décio. Bom dia, Jorge. Canta assim, ó.

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1: 6h20. Ei, gigante Faerro. Alô, Neuceide Bonomente, já na companhia também. Bom dia, Nanico, tá no caminhãozão, boa viagem. A todos os amigos da boleia. Só que sai cedinho, tá aqui, ó, 6h20. Moda.

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1: Acorda, teta! Trabalhar, teta!
2: Bom dia!
1: Ô, teta, você tem que comprar um galo, teta!
2: É!
1: Te acordar mais cedo!
2: Hoje um pouquinho mais tarde, bom dia!
1: Amigo. Bom dia aí, tudo certo?
2: Dia, Manoel! Como é que tá?
1: Teta, toca pra nós aí! Já que vamos começar bem a semana, ele toca pra nós, Romaria aí!
2: Tá!
1: Pra começar essa semana bem abençoada aí!
2: Tá aqui, ó.
1: Beleza, meu amigo. Ótima segunda-feira e boa semana. Um abraço.
2: Ô, Fabinho, com Deus. Aqui, ó, teu pedido musical.

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1: Bom dia, 6h27. Bom dia, gente. Tudo bem aí? Tudo certinho, tudo ok? Você que tá começando cedo, você que tá na audiência lá em Canto, já pulando aí da cama. Vamos lá, gente. Mais uma semana abençoada. Atualizando você aqui, ó, nossa região 4 graus, hein? Regiões que tá menos, gente. Pessoal mandando aqui, ó, Colinas, tem geada. Meu amigo Dé mandou aqui também. Eita, nós, hein? Friozão de lascar. Região mais alta aí, gente. Como é que tá? Me avisa. Pelo jeito veio o sol cedo aí. Mas tem bastante frio aí pela região. Bom, toda semana vai ser tempo bom e bastante frio pelo vale. Toda semana bastante frio, gente. Vamos lá. Quem mais aqui? O Serrinha tá na companhia. Bom dia, Serrinha. Bom dia, Gessia. Tomando seu chimarrão, sei lá. Eita, meu amigo. Bom dia. Quem? O Décio Mua. Quem mais aqui? A Maria. Ô, minha amiga. Bom dia. Minha conterrânea, né? Mãe do meu amigo Caviano, minha conterrânea, minha terra. Mas ela escuta vocês todos os dias. Maria, beijo. Fica com Deus, tá bom? Quem mais aqui? Meu amigo Jorge, já tá cedinho aí, Jorge. Bom dia, boa semana pra nós, tá bom? Fica com Deus. Gente que tem de recados aqui, ó, bom dia. Deixa eu ver quem tá soltando a voz. Oi.
2: Bom dia, meu amigo Teta. Juiz na área. Positivo? Meio congelado, mas temos aí na batalha do dia aí, né?
1: Que função, né?
2: Tá bom, meu querido? Temos aí na área, Lajeado, palco do momento, carregamento feito com sucesso já.
1: Positiva.
2: E vamos em busca do Pozo Novo aí.
1: Mas, boa viagem.
2: Beijos a todos!
1: Ei, meu amigo, bom dia!
3: Bom dia, bom dia, bom dia, Teta!
1: Bom dia!
3: Bebeto por cá, na escuta ali, bicalho direcionado pra capital da fronteira do pecado ali, ah!
1: Ah, positivo!
3: Paranópolis vai ser o que liga na segunda-feira, que isso é! Abençoada semana pra todo mundo!
1: Tudo de bom!
3: Forte abraço, tudo de bom!
1: Ei, mano velho, Deus abençoe aí já no caminhãozão, naquele corre. Quem mais aqui? Bom dia, oi,
4: bom
1: tudo
4: bom? Bom dia, Teto Rodrigo.
1: Oi, tudo bem? Tudo bem, Lucas?
4: O senhor podia tocar a música Estrada da Vida.
1: Estrada da Vida. Rodo.
4: Do Zé Rico. Eu sou o Lucas de Cruzeiro do Sul.
1: Ô, amigão, Estrada da Vida. Já anotaram aqui. Alô, Terra Bacana. Alô, Cruzeiro do Sul. Bom dia a todo mundo. Pessoal que tá na companhia aí, valeu, Luquinhas, tá anotado aqui, tá bom? Bom dia, Teta, pra cima de mais uma semana, vamos correr, isso aí. Quem é que mandou, Luiz? Luizão, bom dia. Quem mais aqui? Glacis de Triste tá aqui também. Alô, minha amiga Maritana, tá no fogão a lenha lá. Ei, coisa boa, menina. Alô, Renê, meu amigo, bom chimarrão. Minha amiga Maria Pérez, ó, tô na escuta de você também. Beijão, oi.
2: Bom dia, Teta, alô, escuta.
1: Onde, né?
2: Vamos que vamos.
1: Tudo chique?
2: Abençoada semana pra todos nós. Vamos Amém. Que vamos.
1: Ei, meu amigo, abraço pra você. O pessoal botou aqui Capitão. Capitão tem 3 graus, hein? Geada. Levando o pessoal aos estudos aí. O Isma, o Isma Salton. O Isma, bom dia, meu amigo. Com Deus, hein? Alô Machado tá aí também. O Kaki mandou um oi. O Dulinhos. O Zé tá aí também, ô Zé. Bom dia, meu amigo. Gente que tem os recados aqui, ó. Tudo bom, Neilson e de Bonomente? Quem mais aqui, ó? Música pedindo aqui também. Tudo certinho. Elias Silva. Elias, bom dia. Vamos lá, gente. Você que tá aí, pede a tua também. Manda aquele oi, legal. A gente roda, solta a voz. Começar bem a semana. Aqui, ó.
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1: 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Nossa, Encanto, atualizando você que tá aí, bom dia. 6:30, pula da cama.
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1: Máxima hoje batendo aí, gente. Você que tá na companhia? 18. Atualizando você que tá saindo cedinho aí, feijão, hein? 4 graus, nossa região.
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1: De volta, gente, amanhecendo no Vale. Vai ser um diazão mais frio, hein, gente? 25/7. Vamos lá, desanima não. Bota fé aí, vamos correr. Bom dia. Aqui, ó.
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1: Bom dia! Bom bom dia, minha gente. Bom dia, meu amigo. Bom dia, minha amiga. Bom dia, você que pula cedo. Vamos lá, mais um bloco aqui. Teu pedido musical. 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Alô, Zé Luiz, Luiz Felipe e todo o time, bom dia, ABC! Economia vai na ABC! Fala, gente! ABC, Alô, Everaldo, Elaine, já estão lá na escuta da Encanto! Bom dia a todo o time, ABC! Economia, ABC, não esquece! 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Alô, Marciano, vamos juntos? Você tá começando, você tá aí já na companhia da Encanto. Tá indo de casa aí, bota, gente, bota aí agasalho. Se não vai à escola, bota agasalho aí, tá bom? Bom dia, aqui.
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1: 22 para 7.

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1: Alô, Marciano, vamos juntos? Você tá começando, você tá aí já na Companhia do Encanto. Sai de casa aí, bota, gente, bota aí agasalho. Se não vai à escola, bota agasalho aí, tá bom? Bom dia, aqui.
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1: 22 para 7.

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1: Alô, meu amigo Paludo, Paludinho. 15:07, amanheceu o dia lindo, gente. Friozão no vale. Quando amanhece assim, o sol chega, fica mais frio ainda, hein, gente? 4 graus na região, assim, ó.
2: Alô.

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1: 10 para 7. Bom dia, gente. Você tá na companhia aí, 10 para 7. Alô, Dulinhos.

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2: Alô, Dieguinho. Alô, Cláudio. 7 para 7. Ei, amanheceu dia lindo, gente. Dia lindo no vale. Bastante frio. 19 a máxima, hein? Você que tá aí, canta junto. Nosso baúzão. Bom dia, gente. Boa semana.

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1: Nosso baúzão bom demais. Bom dia, gente. 2 para 7. Eita, nós, hein? Só modão bom, Rick René. Bom dia, minha amiga Eliana, Neudir, Jana Lida, eles estiveram ontem. Ontem não, na sexta, né? No rodeio. Lá em Estrela foi especial, né? Eita, nós. Valeu, Ademir. Bom dia, Paulinho, tá aí. O Paludo, Paludinho, Klaus, o Dieguinho. Pessoal que tá cedo já começando. Valeu, gente. Quem mais aqui mandando recado, mandando bom dia. Pulando cedo que tem recados aqui, ó. Tudo bom, tá? Bom dia, mandou oi pra gente, escutando vocês. É a Lirce Klein, o Lirce. Bom dia, menina. Dolinhos, também comendo seu pastel, sua torrada. E na audiência da Encanto. Ei, Dolinhos, meu irmão, bom dia. Já na companhia, né? Deixa eu ver mais quem tá aqui. Tudo bom, Teta? Bom dia, manda uma música. Ao meu namorado Guilherme. Estamos aí na estrada, escutando a Encanto. Melhor rádio da região. Só música boa, valeu, minha amiga. Quem é que mandou? A Bruna. Ô, Bruna. Valeu, Bruna. Valeu, Gui. Abraço pra vocês, gente. Quem com Deus, hein? Fico feliz pelo recado. Tá bom? Bom dia aí, Denia. Aqui de Farroupilha, tá frio demais, gente. Semana abençoada. 2 graus em Farroupilha. Valeu, meu amigão. Fica com Deus aí, tá bom? Bom dia. Quem mais aqui mandando recado? Bom dia, oi.
2: Bom dia, Tetinha.
1: Chiquinho.
2: Segunda-feira gelada, Bucuri tá rodando. Estamos aí no destino Lajeado, lá na Turk Diesel.
1: Ei, Roger.
2: Um cafezinho com a conta do seu Thiago hoje.
1: Aí, fechou.
2: Parece por lá pagar o almoço que tá.
1: Mas aí é bom.
2: Toca uma bem caprichada pra nós aí. Corrida ração aí. Manda um abraço pro pessoal aí da GDR. Valeu!
1: Pose! Bom dia, meu irmão. Fica com Deus, tá bom? Deus abençoe. Bom dia, oi. Tudo bom?
3: Bom dia, Teta. Estamos no trecho já, trecho gelado pela manhã.
1: Ô, Luquinhas.
3: Indo visitar uns clientes.
1: Isso aí, vamos lá.
3: Que é o Lucas Fiorentino Encantado.
1: Ô, Luquinhas, bom dia.
3: Toca um pagodinho pra animar nosso início de manhã aí. Valeu, abraço.
1: Valeu, amigão. Fica com Deus, hein? Bom dia. Quem mais aqui mandando recado? Tudo bom, Teta? Tô aí, ó, no fogão a lenha, tomando chimarrão, pinhão na chapa, meu amigo Joel. Ô, Gelzinho, pessoal Belmonte aí. Bom dia, meu irmão, fica com Deus. Quem mais aqui? Bom dia, oi.
4: Bom dia, Teta.
1: Dia.
4: E aí?
1: Ei,
4: boa semana aí, né? Pai do céu, abençoe aí nós.
1: Amém.
4: Aí. Tá bom, Teta?
1: Com Deus.
4: Tô sentindo a Porto Alegre aí. Olha a fotinha que eu vou te mandar aí.
1: Eita, de carrão novo, hein? Carrão novo. O amarelão do Becker. É. Ei, mano, velho, bom dia. Ô, Dieguinho, bom dia.
5: Bom dia, meu amigo Teta.
1: Bom dia, vamos lá, juntos assim, ó.
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1: 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Escutando aí, bom dia. 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Vamos lá, gente. Amanhã 6, tá de volta e daqui a pouquinho.
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1: Máxima hoje batendo aí 18. 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Alô, Marcão, alô, Anny. E todo o time CBN atualizando. Dia lindo, 4 graus, não vale?
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1: Bom dia, gente. 75, tudo bom? Sertão em Canto, chegando com você. Cedinho, hein? Dia lindo em todo vale. 4 graus na região. Bota a agasalha aí. Boa semana, gente. Só tá começando. Juntos aqui, ó.

0: Mais ótimo dia, gente. Vamos lá, 75. Você que tá começando. Boa semana, bom dia. Atenção, cuidado, gente. Passando 111, 386, teve um acidente. Você que vai aí. A Marques e Souza, 386, passando 111, teve um acidente. Cuidado. Você que tá nessa região aí, vai com calma, hein, gente. Com calma. Você que tá aí, ao som da Encanto, tá bom? Já começamos informando você e juntos, né? Juntos, aqui, boa semana.
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0: 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Alô, Fabiano, bom dia, meu irmão. 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Bom dia.
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0: Alô, Giovanni Pimentel, tá aí? Alô, Fernandinho, tá começando também. Boa semana, gente. Bota fé, pensamento positivo. Vamos correr. Vamos lá. Pede a tua aí também. Bota agasalho também. Bom

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2: Atenção, gente, acidente de 386, pessoal informando aqui também. Pegar o nome do amigo informando. William, bom dia, amigão, tudo bom?
3: Acidente aí, quem vem de Lajado, depois do 111.
2: Atenção, gente, 111 aí, pessoal informando. Tem uma carreta aí, né, pegando fogo, então cuidado e atenção, 386. A Julie de Marques e Souza também informando aqui. Então cuidado, gente, você que tá pela região aí, 386, passando o 111, tenha cuidado, vai com calma, vai com atenção. Valeu pela informação, hein? Boa semana, gente. 718, diazão, dia lindo. Vamos lá, gente, moda boa, aí combina.
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1: Bom dia, 7h24. Bom dia, gente. Eita, 4 graus no vale. Mais um dia lindo pela região. 130 já começa aquela muvuca, né, gente? Atualizando você aqui. Acidente 386 também. A gente vai informando você. Você que tá na região aí passando 111, né, gente? Meu amigo Nicão, você que passa essa região, cuidado, tem aí acidente na 386, tá bom? 130 lentidão, aquela lentidão, né? No acesso ao Cruzeiro do Sul também. Então vai com calma aí. Qualquer informação, pode repassar a gente no nosso WhatsApp 519-9839-1001. Deixa eu ver quem tá mandando recado. O Dieguinho já mandei aqui um oi também. O Cláudio já tá lá também. Bom dia. Quem mais aqui? Bom dia, oi.
2: Bom dia, Tita.
1: Dia.
2: Tudo bem? Começar uma semana com bastante trabalho. Que Deus nos abençoe.
1: Amém, né, amigão?
2: Tá com modão aí, a loira do caro branco, Tita.
1: Mas fechou todas. Valeu, gente. Abraço pra vocês. Anotado aqui. Ó, o pessoal já tá lá, os bombeiros no local, gente. Sem feridos, amém. Chegando em tempo real aqui, informações pra gente da PRF. Tá bom, gente? Então, apenas danos materiais aí na 386, esse acidente que teve hoje pela manhã. Formando você, tá bom? Bom dia. Alô, meu amigo Brian. Tudo certinho? Abraço pra você, tá aí na companhia. Quem mais aqui mandando recado? Bom dia, pode soltar a voz aí, ó. Oi.
3: Bom dia, Teta. Bom dia, meu querido. Cheguei. Tudo bem, bom?
1: Passando
3: pra desejar uma ótima e abençoada semana pra ti, pra todos os ouvintes da Encanto.
1: Igualmente.
3: E um pedidinho, né? Coloca lá no sorteio dos ingressos do cinema.
1: Mas
3: show,
1: fechou.
3: Show, aquele abraço, Teta.
1: Timba, Deus abençoe, meu irmão. Com Deus, seus anjos. Vão correr aí. Bom dia, oi. Quem fala comigo? Tudo bem?
4: Ah, bom dia, Teta.
1: Dia.
4: Certo?
1: Ô, amigão.
4: Mercado com retiro, aguardando o descarregamento. Tá. Acabamos de acordar, né? E o Radinho já ligado, né? Então, bora.
1: Vamos lá, vamos acordar. Nós que acordamos o galo hoje, ele pegou no sono aí, ó, viu? Bom dia. Valeu, Daninho, com Deus. Abraço pra você. Gente, você que tá na audiência da Encanto, manda aquele recado, manda aquele bom dia bem legal. Sinta-se em casa e à vontade. Nosso Encanto, a número um do vale. A gente começa bem com você. Começa bem a segunda. Juntos, aqui, ó. Música boa. Seu recado, seu bom dia. Vamos lá, gente. Desanima não. 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
1: Dia lindo no vale, gente. Você que tá aí, máxima 19. Nada de chuva na semana seca, gente. É, mas bastante frio e geada. Mínimas aí ficam baixas no nosso estado. A chuva chega no sábado e no domingo. Pouca coisa, mas chega, gente. Tem 5 milímetros no sábado, 9 milímetros no domingo. Até lá pode ter mudança, né? Mas semana bastante fria, viu, gente? Médias ficam aí em 4. A mínima mais baixa, né? Máxima apenas 22. Então, semana toda aí de sol e bastante frio no vale. 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
0: Positivo, copiou daí, galera.
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1: Máxima hoje batendo aí, gente, você que tá na audiência. Máxima bate aí apenas 19. Atualizando você que tá cedinho, bom dia. Subindo um pouco, 5 graus no vale.
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1: De volta, gente. 28 para as 8. 130, bastante carregada, hein? Até acesso ao Cruzeiro do Sul tem lentidão, hein? Vai com calma aí. Acidente 386, mas tudo ok. Mais um ótimo dia pra gente, boa semana. Começar bem, começar feliz aí mais um dia. 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Gustavo Lima, bom dia.

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2: 22/8, bom dia, gente. Você tá aí? Boa semana. Alô, Joyce e a família, Rua Serra Gaúcha, Veranópolis. Joyce, bom dia, menina. Friozão, hein? Dia lindo no vale. Boa semana, gente. É de a tua. Solta a voz aí.

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1: Ótimo dia, 7 para as 8, bom dia, gente. Você que tá na companhia, você que tá na audiência da Encanto, 7 para as 8, você que tá aí já começando, vamos lá, que ele corre, 130, ainda tem aquela lentidão, mas um dia lindo começando, né, gente? Sol em todo vale, Encantado chegando aos poucos. Tô olhando aqui lajado, tá um diazão, gente. Subiu um pouquinho, 5 graus aqui no vale, vamos nessa. Quem mais? É Carlos Joel, o InfoSat, tá com a gente lá na Serra Gaúcha. Joelzinho, bom dia, meu irmão, tudo bom? Tudo certinho? Quem mais aqui mandando recado, mandando aquele bom dia? Tudo bom, escutando vocês, teta. 5 graus aqui na região, meu amigo Rafinha. Rafinha, abraço pra você, meu irmão. Fica com Deus aí, tá bom? Bom dia. Quem mais aqui soltando a voz? Bom dia, oi.
2: Bom dia, teta.
1: Bom, Cassiano.
2: Como é que tá o amigo?
1: Como é que tá aí a serra?
2: Quanto tempo, hein?
1: Ô, gente boa.
2: Homem, pede pro pessoal ter atenção na serra aí, que tem bastante serração.
1: Atenção, gente. Serra Gaúcha.
2: O sol vai começar a brilhar. Calma. Valeu, aí. Uma ótima semana aí, amigo.
1: Valeu, Cassiano, lá em Bento Gonçalves, manda alôzão aí, né? Ao Boc, o Joel, já mandei todos os amigos que estão aí na serra escutando. Alô, Vande, alô, Gelson Pinhatu também, vou lembrando aqui, mandando aquele oi. Quem mais aqui, bom dia, oi.
3: Bom dia, Tetinha, boa semana, boa segunda, na paz de Deus para todos. Jorge Jesus saindo pro tranco.
1: Ô, Gelzinho. Valeu, amigão. Fica com Deus aí. Um ótimo dia. O Fabiano tá no táxi já. Fabianinho, bom dia, meu irmão. Tá na companhia da Encanto. Ei, gente boa demais, hein? Vamos juntos. Você que tá aí, gente. Nosso sertão. Manda aquele recado. Solta a voz, tem um tempinho. Manda aquele oi. Tudo ok na 386, viu, gente? O pessoal me informou do acidente, mas tá tudo ok. O pessoal já apagou. Tinha uma carreta pegando fogo. Os bombeiros já estão no local, já apagaram o fogo. Tá tudo certo, tá bom? Bom dia.
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1: Nosso sertão. Alô, meu amigo 190, tá aí também, 190, bom dia, né? 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Nosso sertão atualiza você. 5 para as 8, bom dia.
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1: Dica de saúde chegando. Atenção, gente. Pesquisas realizadas em diversas escolas públicas e também particulares com crianças de idade de 5 a 9 anos mostram que mais da metade delas carregam peso extra nas mochilas. As mesmas pesquisas apontaram que o resultado indica que os pesos dessas mochilas estavam sempre acima do recomendável. É consenso entre especialistas que mochila não deve ultrapassar 10% do peso de quem a transporta. E a dica vale também para adultos, hein? Então, gente, atenção, mochila não deve ultrapassar 10% do peso de quem as transporta. 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
1: Máxima hoje batendo aí, gente. Você que tá na audiência. Máxima vai de 19, atualizar. 5 graus, não vale.
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nossa encantou. Pessoal de Bento Gonçalves com a gente aqui informando 4 graus em Bento, hein? Nossa região aqui 5 graus e meio. Alô, Lia! Alô, Diegão! Valeu pela audiência de vocês aí, né? Bom dia! Vamos juntos, nosso encanto, Serra, Vales, aqui ó. Mais um ótimo dia, gente. 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Bom dia a todo mundo. Valeu, gente. 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Bom dia a todo o time, toda a equipe. Vamos lá. Você que tá aí? Um ótimo dia. Mandei aqui. O meu amigo Mano tá aí também. O 190. Tá no caminhãozão. O Mano também. Abraço pra vocês ali. É o Diego lá, no, lá em Bento, né? Também na audiência. Meu amigo Joel. E assim vamos, nosso encanto com você. Boa semana. Sertão Encanto. 8 e 1, Marcos e Belucci.

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1: Nossa, Encanto 89, bom dia.
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2: 8h17, bom dia, gente. Você que tá aí, 8h17. E Luan Santana, vamos juntos. Nosso encanto, boa semana, gente. Tiazão, encantado, ainda não chegou sol, hein? Serra Gaúcha, Serração, 5 graus, não vale?
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2: 8h22, bom dia, gente. Humberto e Ronaldo. Você que tá aí na

0: pessoa, só faz barulho aí. Vamos junto.
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2: Bom dia, gente. 8h25. Humberto e Ronaldo. A música aqui, você canta um pedacinho, né? É, a gente roda pra você. Lá já tá um dia lindo, gente. Estrela também, tô olhando aqui. Como é que tá nessa região? Tem sol? Gente, nossa região encantada aqui. Eu consigo ver lá no morro, lá um pouquinho de sol. Mas não muita coisa, não. Um pouquinho de serração. Serra Gaúcha também, o pessoal me informando. Como é que tá nessa região, gente? Manda uma foto aí e diga a cidade pra gente ficar sabendo aqui, tá bom? Alô, Fabianinho, mandei um recado aí, já tá no corre também. Bom dia. Quem mais aqui? Atenção, gente, uma utilidade. Meu amigo Nicão. Acho que o pessoal tá retirando lá o caminhão que pegou fogo. Tá aí trancada 386, hein, Nicão? Bom dia, meu amigo.
3: Que tal? Bom dia.
2: Chique.
3: Que tal? Um caminhão tombado aí na curva tombadeira aí no 334.
2: Tá. KM?
3: Sentido Marques de Souza Lajeado aí, interior capital.
2: Ok.
3: Trânsito tudo parado aí. Quem tá descendo a serra, quem tá vindo de Soledade aí, sentido Lajeado. Bem ligado aí que na reta das pontes aí de Marques de Souza, aí depois de Marques de Souza até o trânsito longo parado aí.
2: Então, gente, vai com calma e atenção aí, tá bom? Vai na boa, valeu, Nicão. Bom dia, meu amigo. Pessoal do 111 na escuta. Bom dia, oi.
4: Bom dia, Teta. Tudo bem contigo?
2: Bom, amigo Silva.
4: Passando aí pra desejar uma boa semana a todos os amigos.
2: Isso aí.
4: Um abraço, bom trabalho. Nego Silva, Marques de Souza.
2: Ei, hey, ó, amigão Nego Silva, bom dia. Pessoal da saúde, oi.
5: Bom dia, Teta.
2: Bom dia.
5: Segundou, cera gelada.
2: Ei, menina.
5: E vamos lá. Temos uma semana inteirinha pela frente.
2: Beijo, Vanessa.
5: Segundou com o ouvido na Encanto. Um abraço.
2: Beijão, fica com Deus aí. Bom dia, Serra Gaúcha também. Oi, quem?
6: Bom dia, galera da Encanto, bom dia. Luiz Renei Bittner de Lajado aí.
2: Ô, Luizão.
6: Abençoado início de semana pra nós, muito frio.
2: Eita,
6: muita
2: nós, hein?
6: Tranqueira na RS-130.
2: Calma,
6: vamos
2: gente.
6: Vamos lá.
2: Vamos correr.
6: Bora pra cima da semana. Deus abençoe nossa caminhada aí.
2: Isso aí. Não podemos desanimar.
6: Bora, povo.
2: Bom
6: Bora.
2: Dia. Valeu, meu irmão.
7: Bom
2: Oi.
7: Dia, Teta. É a Fernanda, interior de Canudo.
2: Como é que tá aí?
7: Tá frio aqui. Mas tem um sol bem gostoso já aquecendo.
2: Pô, menina, mandou um vídeo aqui, ó. Canudos do Vale tem sol. Vamos juntos. Você tá ligado na Encanto. Chegando aqui, ó, gente. 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
2: 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Acesse covers.com.br. 8:59.
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3: Notícia na Encanto, o nosso estado deve enfrentar dias mais intensos na onda de frio desta segunda e quarta, viu gente, com previsão de geada e temperaturas abaixo de zero em muitas regiões. Gente, hoje já teve geada, regiões mais altas, hein? Nossa região também um pouquinho geada. A massa de ar polar ganhou força no fim de semana, já provocou marcas negativas em cidades como Soledade, Bagé e Pinheiro Machado. Mesmo com a presença da nebulosidade, o frio segue em todo o estado, especialmente na serra. Então, gente, bastante frio essa semana em nossa região, tá bom?
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3: Nossa, encantou! Vamos lá, gente, boa semana! 25 pelas 9, você que tá aí? 386, teve um acidente aí, gente. Qualquer informação pode repassar também. Vai com calma, sentido aí, gente. Marquês de Souza, Lajeado. 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E aquele mau jeito que ele pegou, gente, ainda mais dias frios, hein? Dói daqui, dali, não tá passando. 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Aceita aí, gente. 5 graus, não vale?

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1: Nossa, encantou, 15 para as 9. Bom dia.

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1: Seis e meia da manhã,

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1: 8:55. Bom dia, gente. Jorge Matheus.
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1: Nossa, encantou? Bom dia, gente. 8:58. Ao som de Jorge Matheus. Eita, coisa linda demais, hein? Deixa eu ver quem tá aqui. O Mano mandou um recado também. Bom dia. Sabe que tá na audiência da Encanto. Quem mais aqui mandando um recado? Bom dia, Tete, escutando vocês. Tudo bom? Manda um oi, Serafina Corrêa de Alinda, hein? É a Aline que mandou. Aline Encantado tá bem borrada ainda. Não chegou ainda nada, tá bom? Bom dia, minha amiga. Quem mais aqui? Tudo bom, Teta? Bom dia. Montou no touro? Não montei, gente. Eita, nós, hein? Tem um vídeo lá no meu Insta. Mas os bichos são bravos, hein? Eita. Felipão, bom dia, meu irmão. Aí tá um evento muito legal, hein? Foi sensacional. Dá uma olhada em Canto 100.1. Tem vídeos lá, tem imagens também. Seu rodeio especial, tá bom? Bom dia, oi.
2: Opa, bom dia, Encanto FM. Joel da Rosa Lajada, gostaria de participar dos ingressos pro cinema aí. Valeu, boa bom semana diazinho. A todos.
1: Boa semana, manda que nem o Joel um áudio aí, vale cinema. Ô Nikita, Nikita, cadê o teu bom dia? Tu tá bem, Nikita? Esse friozão, menina, bom dia. Vamos lá, podemos desanimar não, né? Vamos correr, quem mais aqui? Alô, Giovanni, tá na audiência aí também. Pessoal da Rota aí, valeu, meu amigão. Com Deus, hein? Bom dia aqui. Nossa, encantou? Bom dia, gente. 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Juntos, você que tá aqui, ó.
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1: 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Vamos atualizando você? Faltando pelas 9.
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1: Notícia na nossa Encanto, você bem informado começando seu dia. O vice-governador Gabriel Souza assumiu nesse sábado o comando do governo gaúcho durante a viagem oficial de Eduardo Leite aos Estados Unidos. O governador cumpre a agenda em Nova York e Washington até o dia 16, com reuniões voltadas à atração de investimento e novas parcerias para o estado. A missão também busca fortalecer projetos ligados à reconstrução do estado após as enchentes. 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
1: Máxima hoje, batendo aí, 19. Alô, meu amigo Tiqueno, tá na companhia também. Bom dia, meu irmão. Ao som da Encanto. Eita, meu irmão. 5,5 graus.
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1: Nessa gente, beijo no coração de vocês, boa semana, um ótimo dia, vamos embalo da número 1 do Vale, a nossa, diga aí qual é a número 1 do Vale. Ele tá chegando, Caroca vai que é tua, ele que montou no touro, deu show e espetáculo, eita nós, hein, bom dia, vai lá.

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pra essa segunda-feira, hein? Segunda-feira gelada, mas com tempo bonito. Hoje é dia 11 de maio. E aí, Tetá? É, rapaz, que showzão, hein, gente? Que evento bacana, o Rodeio Country Show, vai deixar saudades, e deixou aquele gostinho de quero mais, hein? É ou não é, Tetá? Tetá que também foi lá, amansou os touros, porque os touros estavam mais bravos aí, é, o Tetá com aquela, né, aquele carisma que ele tem, chegou lá, ô, Torinho, campeão, ô, Torinho, calminha, não machuca os cowboys. Aí os tourinhos pegaram até, tavam bravinhos, mas não tanto, porque o Tetá foi lá conversar com eles. Ai, meu Deus do céu, esse Tetá. Vambora, gente! Começando mais uma vitamina, tô liberando mais uma vez aqui as redes sociais, o nosso site e nosso WhatsApp. As redes sociais Encanto 100.1, o WhatsApp o EncantoFM.com.br.

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música linda, hein? Oh, é lançamento nacional, Léo Balbino com Danilo e Davi, Número Chato, bonita música, Som de Faculdade e Ferrugem, também o Papatinho com MC Cabelinho, Anitta, Alok, Ziba, Portugal e The Man, tudo isso nessa manhã geladinha, mas gostosa de segunda-feira, agradecendo a Deus por mais uma semana que nos proporciona, é ou não é? Legal, o Encanto, aqui no WhatsApp, gostaria de participar dos ingressos cinema, Vanessa Pereira de Teutônio, se puder, toca uma música, Conexão de Outras Vidas, Henrique e Juliano. O Vanessa, anotei tua música aí, mas é bom lembrar que os ingressos pro cinema é áudio, tem que enviar áudio, tá bom, Vanessa? Beijão pra você. Tem mais aqui, quero participar da promo, quero o Encanto da Minha Casa, é Glacy Trish de Capitão. E bom dia, meu amigo, aqui o André Luiz Schneider da linha Frank Westfalia. Tudo de bom pra vocês, abraço, 8 graus em Teutônia, muito sucesso.

0: 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E a hora 9:21.
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Vamos lá, a rádio que toca mais, olha cá. Tudo que estilo musical nós tocamos aqui, a mais eclética do Brasil. E olha aí a pisadinha do Léo Foguete.

0: Zizan, com Ed Sheeran, também Eletro Rádio, Guilherme Benuto, o Country Beat. É, o Country Beat que arrebentou, hein? No Rodeio Country Show. E o Léo Foguete, é mais um bloco aqui do Vitamina. Vitamina 100, todas as manhãs pra vitaminar sua manhã, hein? Ô, oh, coisa boa! Em cada VM, a rádio que realiza aquela churrascada na sua obra e a hora, 19:10.
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0: O Inter buscou um empate em 2-2 com o Curitiba nesse sábado no estádio Couto Pereira pelo Campeonato Brasileiro. Depois de sair atrás duas vezes no placar, o Colorado reagiu com gols de Borré e Félix Torres e chegou ao quinto jogo seguido sem derrota. Agora a equipe volta as atenções para a Copa do Brasil, onde enfrenta o Atlético na terça-feira no Beira-Rio. 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

0: Unifique, trazendo para você a temperatura 11 graus.
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0: Opa, estamos de volta agora 14 para as 10. Bom dia pra você. É, segue com a gente na Mais Forte dos Vales.
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0: 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É hora de matar a saudade. Vamos no Essa Rolou com Gabriel Elias. E a toda perfeitinha.
6: Essa

0: fazer aqui.
1: Tiaguinho, pensamentos intrusos. Isa, também trai a véia e o Gabriel Elias. Galera participando aqui com a gente, o Ezequiel rumo a Porto Alegre, ligado com a gente. Ô, Ezequiel, Deus no comando aí, meu irmão. Grande abraço. Bom dia, como é que eu faço pra participar? Participar do quê, Malmã? Vale Rancho, deixa eu ver aqui. Já vou te responder. Bom dia na escuta. Ok, pessoal dos fretes aí. O William Esmalte de Bento Gonçalves toca Gustavo Lima. 24 horas só esperando vocês na Expo Bento. Tamo junto, grande William. Logo, logo estaremos aí na Expo Bento Fenavinho. Eu quero Encanto na minha casa, Bernadette Vonago Malma. Brito, do bairro Oriental em Estrela. Galera mandando também seu áudio, participando aqui.
2: Bom dia, carioca. Bom dia, bom dia.
1: Bom dia.
2: Gelado hoje, o solzinho se fazendo presente. Que delícia.
1: É,
2: adoro.
1: É,
2: e você, ali, na Encanto FM, nos fazendo companhia. Beijão, meu querido.
1: Beijo, Maritana, largateando, como chama, né? Já lá no solzinho, pegando aquele calorzinho. Ô, oh, coisa boa. Olha aqui, ó. Olá, quero participar na Rádio Encanto, na minha casa, Glaci Grish, de Capitão. Só deixar o endereço aí, Glaci. Tá bom? Daqui a pouquinho, Giovanni Gil, nas ruas. Canto vale assim, e a hora? 10:01.
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0: para analisar casos de violência doméstica registrados no Formulário Nacional de Avaliação de Risco. O sistema vai digitalizar e interpretar as informações, ajudando a identificar situações de maior perigo para as vítimas com maior rapidez. Segundo a corporação, a tecnologia deve agilizar o atendimento e reforçar a prevenção de novas agressões no estado.
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0: Encanto, a rádio que lhe dá aquela muitos prêmios nas ruas com pit stop, por sinal, já vou chamar o Gil aí. E a temperatura pra você, confira aí, galera. 12 graus.
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0: Vamos chamar o Giovanni Gil. Gente, é o seguinte, nesse geladinho aí, você encontrar um serzinho pequeno andando pra lá e pra cá em volta do carro, cara, não te assusta, não é um pinguim, não, não é um pinguim. É Giovanni Gil que tá nas ruas. Fala aí, Gil, bom dia.
9: Bom dia, carioca. Amanhã da segunda-feira, segundou. Vamos pra cima da semana. Então, bora faturar prêmios na programação Encanto. Tô facinho, viu? Tô aqui, ó, na alça de entrada pro bairro Montanha, às margens da 130, um pouquinho antes aqui do viaduto que interliga o Florestal com o Montanha. Então, galera, você já sabe, né? Se chegar com o adesivo, fatura o prêmio Master. Se não tiver, cola em mim aqui que eu tô colando. Uma excelente semana pra você. Vamos, bora partir o Pit Stop Encanto FM. O Vale é 100.
0: Valeu, Giovanni Gil.
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Bora! 10:06, que bom estar com você nessa manhã gelada, mas vitaminada da Encanto.

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0: uma segunda-feira ensolarada.
1: Oi!
0: Curtindo a Encanto na Alexa.
1: Olha aí! Show de bola, ele filmou, cara, ele filmou, Alexandre. Alexandre Chebleu, sempre ligado com a gente, cara. Obrigado pelo carinho. Obrigado mesmo pela audiência aí. Tem mais recados, ó, galera, ó. Vamos escutar.
2: Fala, carioca, bom dia.
1: Fala,
2: bom
1: DJ.
2: Dia, Encanto. Passamos agora há pouco pelo Gil, mas cara, se o cara não tiver devagar, nem enxerga o Gil. De tanto casaco, o homem tá empanturrado, cara.
1: É verdade.
2: Tá dando um monte de casaco.
1: É verdade.
2: Vamos, Gil, vamos.
1: Valeu, DJ Vals. Grande abraço pra você, querido. É, o pessoal aí, ó, encontrando o Gil na rua. Não é pinguim, não, cara. É o Gil.
3: Bom dia, carioca.
1: Oi.
3: É a Cláudia Andréia Fonseca de Olarias Lajado. Segundou, gelado. Tamo junto aí, quero participar dos ingressos para o cinema, abraços.
1: Beijo.
3: Tamo junto.
1: Beijo. 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
1: Os lanches complementam as refeições principais, café da manhã, almoço e jantar, contribuindo com energia e nutrientes para o adequado crescimento e desenvolvimento das crianças. Os pais e educadores devem estar atentos ao valor nutricional dos lanches escolares, já que é comum ser observado em crianças consumindo alimentos pouco nutritivos e altamente calóricos, como frituras e alimentos açucarados, por exemplo, o que, além de tirar o apetite para a refeição posterior, pode contribuir para o desenvolvimento de doenças como a obesidade e as cardiopatias. É, tem que prestar muita atenção nisso, hein?
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1: Encanta a rádio que faz aquela visita premiada na sua casa. E a temperatura? 13 graus.
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Bora, gente! 10h28, tá gelada essa manhã de segunda, engatando a primeira e vamos que vamos, agradecendo a Deus, né? Mais uma

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2: Essa aí, ó. É Felipe Araújo, Eduardo.

0: Pericles com Ana Castela, Simplesmente Acontece. Essa música tá bombando. 2X, Kalema com Luana Prado. E no som da galera, o Felipe Araújo.
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0: Muito bem, a Unidade Móvel é com o Destemível Teta, mas ainda não chegou, né? Vamos esperar um pouquinho aí, que daqui a pouquinho o Teta já vai falar com a gente. Tá bom, Teta?
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1: O governo do estado habilitou os primeiros 45 hospitais para abrir 106 leitos pediátricos destinados ao atendimento de casos graves de doenças respiratórias neste inverno, hein? Pois é, a medida faz parte do programa Inverno Gaúcho com Saúde 2026 e prevê investimento de 15,6 milhões para reforçar a rede hospitalar por 90 dias. Hospitais das regiões dos vales.
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1: O governo do estado habilitou os primeiros 45 hospitais para abrir 106 leitos pediátricos destinados ao atendimento de casos graves de doenças respiratórias neste inverno, hein? Pois é, a medida faz parte do programa Inverno Gaúcho com Saúde 2026 e prevê investimento de 15,6 milhões para reforçar a rede hospitalar por 90 dias. Hospitais das regiões dos vales e da serra estão entre os contemplados com

0: lá por 90 dias. Hospitais das regiões dos Vales e da Serra estão entre os contemplados com novos leitos para atendimento infantil.
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0: aí, Giovanni Gil, tudo certo? Cristiano de Vesfalha, quero concorrer aos ingressos do cinema.
1: Não é o Gil, mas tá dado o recado, Cristiano. Grande abraço pra você. Bom dia, Tal Morena, Leonildo, de Progresso, participando aqui também, fechou?
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1: Encanto vale assim, a hora 2 para as 11.
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1: 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Saca de soja em média cotado em R$112. Saca de milho em média cotado em R$57. Quilo do suíno está cotado em R$5,79. E o dólar cotado em R$4,89. O euro cotado em R$5,76. O grama do ouro cotado em R$736. 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
1: Opa! Vem aí ele, Heron Felipe Dalmolin, vai comandar as mais pedidas. E hoje a gente se encontra no Sem Censura. Segura aí.

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1: Muito bom dia, galera ligada no 100.1 da Encanto, encantofm.com.br, chegando para começar mais uma semana. Valeu, Carioca, até daqui a pouco vamos bater papo no Sem Censura, vamos falar muito do rodeio, claro. Aliás, eu tava pensando aqui, os caras devem ter passado um perrengue com esse frio, rapaz, até os bois devem estar correndo embora, porque são acostumados lá no centro do país, onde o inverno lá é 15, 18 graus, pegar esse frio. Chegaram com calor aqui semana passada toda, pegaram aquele calorão e aí dá esse frio, meu Deus do céu. Aliás, parabéns, João Lucas Silvestrini, de Birigui, São Paulo, foi o grande campeão do rodeio, vai representar a cidade de Estrela, venceu a etapa de Estrela em Barretos. E você, não sei se você sabe, mas o campeão de Barretos vai para os Estados Unidos e aí pode ficar milionário. A gente entrevistou o pessoal aqui da Sólida Rodeios que nos contou isso aí, né? Que tem milionários lá de gente que passou por Barretos e ficou campeão nos Estados Unidos. Que beleza! Sucesso total, vamos conversar sobre isso depois no Sem Censura. 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Quero mandar um abraço pro pessoal de Venâncio Aires também. Hoje é aniversário de Venâncio Aires, 135 anos. Fenachim também, um sucesso. Abraço para todo mundo aí. Lady Gaga!

Esse é o Ian com seu textão aqui nas mais pedidas de hoje. Teve Anitta com Ponto de Equilíbrio, Deus Existe, Danilo e Davi Não Mexe nas Minhas Gavetas e Lady Gaga com Dolce Runaway. As mais pedidas da sua Encanto FM na manhã de segunda-feira. Ótima semana pra você. Previsão do tempo. Hoje vai a 20, deixa eu ver quantos graus aqui. Não, não vai a 20 não, vai a 18 graus de máxima. É sol, a previsão é sol. Amanhã já sobe pra 22, fica nos 21 na quarta, 20 na quinta, 19 na sexta, sábado limpou, sexta e sábado aí limpou, não tem chuva prevista não. Domingo tá aparecendo a chuva, mas deve mudar até a semana. O frio permanece com a gente, as mínimas sempre ali pelos 4, 6, 7 graus de manhã cedo. Segura, peão!

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1: The time is 11:18 a.m.
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2: Tá aí então essa baita promoção que leva a nossa unidade móvel até as casas das pessoas, da nossa audiência, que recebe o Teta Rodrigues, o Zé Antônio. 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
2: Muito bem, 11:23, chegando mais um bloco legal. Estamos apresentando as mais pedidas da manhã. Meio-dia tem o Sem Censura. 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Tava olhando aqui no trânsito, no mapa, ainda uma lentidão bem significativa, tranqueira, para você que tá na 386 ali em Marques de Souza, onde houve um acidente, um caminhão pegou fogo, ali teve trancamento, né, total da rodovia. E ainda tem vários resquícios aí, foi de manhã, lá pelas 7 da manhã, essa ocorrência, acima de Pouso Novo aí, tá vendo? Tem obras também no trecho, então, quem vai subir ou descer a serra já sabe.

0: Tá aí a Easy Lover, canção da Miley Cyrus, que faz sucesso em todo mundo. E se faz sucesso no mundo, você sabe, é pop internacional de qualidade, toca na sua Encanta FM. Entre as mais pedidas de hoje, teve Lagoon, A Cidade, Diego Vitor Hugo, BG A Cura e Juan Victor, Augusto Dávila. Peraí. Vai participando com a gente, 998-39-101. 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Ah, desliga celular, tem uma experiência diferente. Quanto tempo você não vai no cinema? É, o cinema tá aí e funciona. Alô, Glacir Dietrich, capitão, participando da promoção, eu quero Encanto na minha casa. Já vou encaminhar pro departamento de Veja Bem pra ver se vão visitar você na sua casa. Já tem mais som aí, segura!
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0: O Ministério da Educação divulgou o resultado das vagas remanescentes do FIES para o primeiro semestre desse ano. Os estudantes pré-selecionados devem validar as informações na instituição de ensino até o final do dia desta segunda, hoje, e depois concluir a etapa bancária. Quem não foi chamado nessa primeira lista entra automaticamente na lista de espera, com novas convocações previstas para entre 15 e 29 deste mês. 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
0: 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Temperatura subindo, vai a 18 graus. Agora 15 graus.
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Muito obrigado você que tá aí em Venâncio Aires curtindo a nossa Encanto. Alô Venâncio, parabéns pelo aniversário hoje. Também com a gente, galera de Ilópolis e Capitão de Colinas, Coqueiro Baixo, Mussum, Estrela, Antagorda, Vespasiano Correia, Teutônia, Travesseiro, Santa Teresa, o Vale é 100, o Vale é Grande. Show de bola! E alô, Teutônia, né? Tamo aí no final de semana, festa de maio chegando. Agora todas as atenções se voltam pra Teutônia. 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Abraço, Dani. Abraço, Sérgio. Seguimos com as mais pedidas de hoje.

0: com a senhorita ou senhora Taylor Swift. Não sei se ela casou ou não casou, andava namorando. Quando me ligou, disse: tô namorando. Taylor Swift, Opa Light. Tá aí o sucesso que fecha o As Mais Pedidas de hoje. Teve Turma do Pagode, Zeca Pagodinho pedindo a conta. Também Klaus e Vanessa, Mar Aberto, A Hora e Lugar. E Cleito e Romário, Zé Neto e Cristiano, Não Namora. Essas quatro encerraram As Mais Pedidas de hoje. Amanhã tem mais. Daqui a pouco a turma se encontra no Sem Censura.
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2: Vamos conferir as manchetes dos principais portais da internet. Manchete do G1: Irã classifica sua proposta para encerrar a guerra com os Estados Unidos como legítima e generosa. Manchete do R7: investigação da Polícia Federal sobre Vorcaro avança e ameaça benefícios de delação. Clique RBS: Rio Grande do Sul tem a temperatura negativa e duas mínimas abaixo de um grau hoje, segunda-feira. No IG, Carmen Lúcia cancela multa de 600 mil aplicada por Moraes a dona de perfil na rede social X. No Terra, pré-campanha presidencial começa com STF como protagonista e alvo de críticas. E no UOL, 41% dos brasileiros dizem ver a atuação do crime organizado no bairro onde vivem, mostra Datafolha. 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
2: Muito bem, é hora de passar a bola para eles. Hoje eles estão quietinhos, o clima não parece estar legal, mas enfim, tenho certeza que quando abrir esse microfone vão jogar todas as diferenças pro alto, são profissionais. E vão encarar o programa com toda a alegria que você, amigo ouvinte, merece. Tô falando dos... Ah, nem vou dizer nomes aqui, né? Não vou falar do Peta, do Carioca, enfim. Temperatura neste momento... 16 graus.
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1: Ó, viazado, amanhã eu vou fazer uma carninha aqui em casa, né? E aí convidar vocês tudo aí, beleza? Vai ser tudo na faixa, não preciso nada, fazer nada, até tô temperando a carne agora aqui. Não precisa trazer nada. Inclusive talher, essas coisas. Tá tudo aqui, beleza? Só confirme quem vem. Um abraço.
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3: Mas é isso aí, minha gente! Você quer comer um churrasco? Um churrascão, uma linguiça? Alguma coisa no espeto lá em casa, papel?
4: Ah. Só um pouquinho que eu tô rindo.
3: Ai, gente do céu! Olha aí, olha aí, ó! Ó, ó, olha aí! Ó, ó, ó. Ó. Tá chiando,
5: É a menina aquela.
3: Qual? Menina
5: Giovanni Gil? Aquela que pediu 3 pães.
3: Ah, aquela que chia.
5: Isso, ela chia também.
3: Vamos ver.
5: Eu comi hoje na comida. Chia.
3: Giovanni Gil, como é que foi seu final de semana?
5: Cara, lindo, maravilhoso, cara. Que espetáculo esse rodeio. Cara, eu tô com o rodeio na minha mente.
3: Eita, as guampas.
5: Você bebeu alguma coisa? Assim, de leve.
6: Que é, Teta?
3: Não.
6: Ah, tu viu? Tu bebeu alguma coisa?
5: Só um pouquinho. Bem de leve.
3: Assim. Ô, gente, eu nunca vi o Giovanni Gil recusar a chope, né? Que a gente fez um jabazinho lá e saiu
6: um chope. Teve um toquinho?
3: Teve um toquinho? E o cara disse, não, vocês são gente boa, pode pegar aqui umas fichinhas de chope, a gente não pediu, eu não bebo, né? Vamos distribuir, o Carioca não tava mais lá.
6: Aí, Deus dá nozes pra
5: cara,
6: quem
5: não tem cara, eu deixei o Teta no vácuo.
3: Eu ganhei um monte de jogo.
5: Eu deixei no vácuo.
3: E o Gil disse assim, não quero.
4: Não, mas aí então, é o fim do mundo, cara.
6: Tava doente.
4: É. Tava doente, cara.
3: Homem, ele recusou, cara. Recusou.
4: Não, ele tava doente. Só pode.
3: Ele tava bêbado, por isso não aceitei.
4: Não, e outra coisa, é o fim do mundo, cara. É o fim do mundo, eu já falei que o fim do mundo tá próximo.
5: É,
4: e essa aí, os sinais estão aparecendo.
5: Não, cara, mas é que também tinha um camarim lá da Sólida e aí o pessoal também tinha uma chopeira.
6: Não apareceu
5: lá.
6: O peixe do fim do mundo lá no Rio?
5: O pessoal também tava com o chopinho.
3: Tava
5: um
3: top.
5: Lá, tava muito show, muito show. Tirei foto com o Marco Brasil.
3: Ah, é, Giovanni Gil?
5: Meu Deus, um cara alto pra caramba.
3: É bom, né? Ele era jogador de futebol,
5: pois
3: sabia?
5: É.
4: Pensei que era basquete.
5: Podia ser, cara. O cara tem 2 metros de altura, rapaz, tá louco?
3: Ai, meu Deus.
6: Evento show de bola, né?
3: Foi top demais.
6: É. Agora, você tava falando, os caras devem estar, eles não comentaram lá do frio, Teta?
3: Bastante frio.
4: Eles comentando?
3: O pessoal comentando bastante, pessoalmente, o pessoal tava lá.
4: Eles estão acostumados, né?
6: Gente que comprou gente daqui, que comprou casaco ali, né? Imagina eles. O cara da jaqueta vendeu bem, né?
3: Pessoal da organização aí, eita,
6: meu Deus do céu. Duvido que eles vieram com os casacão, os pala, não tem, né?
3: Tava friozão demais,
6: gente. Pala, né?
3: O pessoal tava narrando lá, tava de pala fazendo.
5: O russo, né? O russo tava de pala.
3: Tava de pala lá fazendo.
6: Não, e o calorão que tava, os caras de repente, meu Deus.
4: E outra coisa, mas alguma coisa que a gente tem que registrar, cara, que galera bacana, né, cara? O pessoal da Sólida nos recebeu super bem, solícitos, cara, e profissionais, cara. A gente tem que dar uns parabéns pros caras aí. Geralmente os caras vêm de fora, vêm com uma marra danada. Ainda mais numa magnitude desses eventos, né? Porque nós somos caras, uma humildade, cara.
3: Top demais.
4: Humildade do caramba. A gente
3: tem que dar... Não é humildade.
4: Não, cara. Ele sempre tem de errado.
7: Humildade era porque a gente tava pertinho do frio ali.
4: Vocês estão com uma humildade avançada.
7: Sai
4: daí, meu.
7: Escuta, mas profissional.
4: Ai, meu Deus do céu.
7: Alô, o senhor falava das profissionais. As profissionais.
4: Tira o microfone desse louco.
7: Deixa eu perguntar.
3: Que isso, meu? Mas que bagunça, papai.
7: Queria saber se os touros vieram de fora, os cowboys vieram de fora e as profissionais.
3: Gente, mas foi um final de semana cheio de eventos. O Papael tira a gente do ar aqui, gente.
6: Neste momento, o Giovanni Gil se dá conta que esqueceu de trazer o notebook.
4: Não acredito.
6: Carioca, tu tá contagiando a turma aí, cara.
4: Gente, por que eu contagiando? Eu, hein?
6: Tu esquece?
4: Giovanni Gil, cara. Anda esquecido, mas para aí, né, cara?
5: Tem que derrubar a teta.
3: Ô, mano, essa semana vai ficar lá porque vai pra festa de maio. O Jones vai ficar.
6: Neste momento, tenta tá explicando pro Giovanni Gil que o notebook.
3: Ô, meu, cadê o coordenador dessa
7: cara? Meu Deus!
3: Quem é que manda, afinal, o coordenador?
7: Eu tô sem note.
3: Eu queria entender. Como é que tu esquece o note, Gil?
7: Não, cara, ele que tá com.
3: Mas ele nem me chamou pra pedir esse note.
7: Cara, mas eu achei lógico.
3: Tá dando muito problema. Hoje de manhã eu ouvi, hein?
7: É verdade. O que deu, papaião?
0: Liga, desliga o microfone, papaião.
3: Ai, meu Deus do céu, vou dizer uma coisa.
7: Fui ligar pra ouvir o Tenta Rezar e não tinha Tenta Rezando.
3: Como assim? Eu comecei às 6 hoje, tava lá na escala.
0: Só olhar a escala, meu.
7: É. Mas eu fiquei ouvindo 40 mil comercial.
0: Cara, se liga o microfone dessa anta, meu.
3: É que o pessoal não colocou as músicas.
0: Era um comercial. Desliga, desliga, faça o favor, cara. Faça o favor, daqui a pouco eu vou dizer que não tem comando essa rádio. Não,
7: quem manda aqui?
2: Sem censura.
3: Em nome de quem, gente?
0: Deixa que fica tudo comigo aqui, ó. 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
7: Feito!
3: Gente, hoje é dia 11, passando rápido, né, gente? É, hoje é dia 11, dia mundial das aves migratórias, Giovanni Gil.
7: Olha aí, cara.
3: Quem são essas aves aí?
0: Ah, o Giovanni Gil entende muito. Ele, né, é uma marreca do jeito que ele é.
7: Que nem o pessoal da Sólida.
3: É, né? O que tem a ver?
7: Eles são também imigrantes, né? Daqui a pouco eles vão estar em outro lugar.
0: Fazendo. Tá, mas não são, eles não são aves.
3: Ah, é verdade. Aves não, aves
6: isso
3: não.
6: Isso aí é uma coisa que a gente, eu me lembro desde criança que eu li as historinhas de Walt Disney, mas sempre tinha história dos patos voavam para o sul, lembra? Só que isso é uma coisa deles lá, dos americanos, vão pro sul porque fica frio no norte, eles vão pro sul onde é mais quente. Nós é o contrário, aqui os patos, ou sei lá quem, voam pro norte, né?
3: Entendi.
6: Porque aqui esfria. A ave migratória é isso, tenta conforme a estação, o estresse tem que...
3: Elas vão buscando calor,
6: é isso aí.
0: É verdade.
3: Olha aí.
0: É que nem esses lances do Papai Noel, né? Papai Noel todo, né? De gorro lá, né?
3: É, mas é lá nos Estados Unidos.
0: Mas é por quê? Porque ele é do Polo Norte, cara.
3: É.
0: Tá entendendo? Mas aí chega aqui, no Natal aqui, tá pegando fogo.
3: Coitadinho, ele podia estar... Ele podia estar de bermuda e camiseta aqui, né?
0: É, tranquilo, né?
3: Papai Noel?
0: É.
3: Aí o saco.
7: Opa!
3: Ô, Papai Noel, por que que eu... Por que que eu...
0: Galera, tira esse cara daí, meu!
3: Ô, Papai Noel, por que que o Papai Noel não tem filhos? Não tem, né? Não tem filhos o Papai Noel.
0: Eu acho que porque o saco é nas costas.
3: Não é? Ai, gente.
0: Ai, meu Deus. Tu faz essa pergunta logo pra quem,
3: não,
0: cara?
3: Ele que é o mais estudado aqui da mesa. Hoje é o dia nacional do reggae também, viu? Aê! Olha aí.
0: Eu sei que o Teta vai cantar. Contar a piada do sapo.
6: Do sapo.
3: O que o sapo do Bob Marley falou, Papai El?
0: Falou, mano. Não é?
7: Oi?
3: O que, que é isso?
7: Bob Marley.
3: O que que o sapo do Bob Marley falou?
7: Reggae.
3: Reggae, isso aí.
7: Reggae.
3: Ai, gente, aqui ó, ela está chegando. Depois do final de semana, que ela galopou em cima de um touro.
0: Olha
6: aí! Deus, como é que você sabe?
3: Como é que você galopou? Galopa, galopa,
6: só
3: galopa.
6: Pergunta íntima, né, meu amor?
3: Você já galopou?
6: Ele era um touro, é verdade.
3: Não, tô falando animal.
6: Ah, desculpa, achei que alguém tinha contado pra você minhas aventuras.
3: Não, já vale.
7: Ah, mas esses cowboys não são muito rapidinhos? Só esse.
6: Depende, varia.
7: Varia?
6: Varia.
7: Varia.
6: Varia. Isso, depende. Não te interessa, tá?
7: Ah, desculpa, Xaxá.
6: Olha aí. Alô, olha, fora do ar. Está fora do ar, tá, gente? Já voltamos com o nosso gerador. Daqui a pouco voltaremos com o nosso gerador próprio.
3: Vamos, Jalote.
6: Isso. Vamos ao aniversário. É uma só aniversariante. Que pobreza para uma segunda-feira, dia 11 de maio. Antes de mais nada, mandar um beijo para Venâncio Aires, que tá de aniversário hoje.
3: Olha aí!
6: Você sabe, né, Gil? Você trabalhou lá, morou lá.
0: Ele foi expulso de lá.
7: 11 de maio, aniversário da cidade, é
6: verdade. Isso, é hoje, 135 anos. Veja.
7: Tá uma criança.
6: Um dos municípios mais antigos, Estrela, tá fazendo quanto? 150?
3: 150.
6: É Taquari primeiro, de todas, depois vem Estrela. Acho que Venâncio é a terceira.
7: Lajeado, estão ali, Lajeado Estrela.
5: Lajeado é 131, né?
7: Não sei, é.
3: É isso aí, Gil. 131. Isso aí.
7: Sabrina Carpenter tá fazendo 26 anos.
3: 26! Expresso!
7: Uma jovem cantora, essa música Expresso tá tocando aqui na Encanto.
3: Não, não, já, agora já tá em outra.
7: Né? Ah, parou, tá em outra?
3: É.
7: Nossa, que mulheres volúveis.
3: Não, ela faz muito sucesso.
7: É mesmo.
3: Ela é boa. Um hit atrás do outro.
7: Que ótimo, então tá. Gil, fale mais.
5: Quem, Gil? Olha, manda um abraço pro meu primo que tá de aniversário, o Ângelo Argenta. Mora lá em Canoas. Um abraço pro Ângelo.
3: Uau, uau.
5: Também a Andressa Girardi.
3: Andressa, esse nome.
5: Para, meu.
3: Que isso?
5: Vai complicar nós. O Gianderson, Ju. Ah. O Gianderson tá morando em Teutônia. Provavelmente vai visitar a gente lá na festa de maio. Também, olha, o Ivan Trevisan, cara.
3: Olha.
5: O Ivan era um grande promotor de eventos em Pantano Grande.
3: Morreu?
5: Ah. Não. Ele
3: tá de aniversário, cara.
5: É, tá de aniversário.
3: Não, o senhor falou que ele era.
5: Essa aqui o papai eu acho que conhece.
3: Quem?
5: É Caliandra Fabi.
3: Olha a Caliandra.
7: Conhece? Caliandra é um pássaro.
3: É, não, é nosso ouvinte.
7: Tem a Calhandra da canção.
3: É, tipo, verdade. Mas nosso ouvinte também é o nome dela.
5: É, a Renata Pacheco também tá de aniversário hoje. Celso Rodrigues. Ainda.
3: Ei, Rodrigues.
5: Rodrigues. Rodrigues. Ainda o Alessandro Hartmann, parabéns. O Lucas da Silva. Lucas com dois K's.
3: Olha aí!
5: O meu filho é Lucas com dois C's.
3: Ah, é?
5: Ainda a Ana Paula Camilotti. Olha, parabéns, aí, Ana Paula.
3: É. Beijo, Aninha.
5: Olha, o Rui Borgman. Olha. Trabalha lá no, na Folha do Mate, em Venâncio Aires.
3: Olha ali.
5: É um Venâncio Airense. Olha, junto com a cidade, ele tá de aniversário, cara.
3: Que legal.
5: E ainda a Suzy Ferri também está. Isso, ela era promotora de eventos da Quem é Mulher.
3: Olha aí, que legal, gente. Se você conhece alguém, tem a Tati.
4: Eu conheço, cara, quem tá de aniversário hoje.
3: Quem?
4: Nada mais, nada menos que a minha filhinha. Quem? A Lolô tá de aniversário hoje, completando 10 aninhos de vida.
3: Lolô! Deus te abençoe, Lolô!
5: E vinheta, carioca?
4: Não. Ô, Lolô! 10 aninhos, parece que foi ontem.
3: Ela fez um vídeo bem lindo hoje na rede social lá.
4: É, a Lolô tá indo pra esse lado de influência.
3: Olha aí, ó.
4: Viu? É que a mania da criançada é essa em TikTok.
7: O nome dela é Louise.
4: Louise. E Louise, pra quem não sabe, a Louise foi a primeira criança que nasceu de proveta, né? No mundo.
3: Olha aí.
4: Louise.
3: Que legal. É. Felicidades. Legal, gente, também a Tati tá de aniversário hoje.
4: Olha a Tati, da
3: isso,
4: Barra.
3: Do Heitor. Isso, minha tia.
4: Opa,
3: felicidades.
4: Tati, a Tati Ferrari.
3: Isso, tu viu?
4: É, rapaz.
3: Aí, ó.
4: É, é o tio do Teta tem uma Ferrari em
3: isso,
4: casa.
3: Isso, verdade. A esposa dele. Errou, Felipe Dalmolin.
7: Ah, e uma frase. Meu sonho sempre foi montar um touro. O problema é que eu não consegui convencer o touro. Teta Rodrigues.
3: Ah, né? Ô, gente, eu fui lá ver eles, eles não são tão. São bem mansinhos assim.
5: Não,
3: gente.
5: Não, mansinhos sim, mas são.
4: Monta em cima pra ver se.
3: É, tem gente que.
5: Como eu tava ali na parte do. Como é que é a. Como é que era o nome ali?
3: Camarote. Na parte VIP camarote. Tu tava, Gil. Isso.
5: Cara, e dava pra gente ver o pessoal antes. Eles se preparando pra entrar na arena.
3: Eles eram de boa, né?
5: Não, mas cara, eles puxavam o rabo do boi. É, não, faziam.
4: Tu tava olhando pro rabo do boi.
5: Não, é que justamente pra ele, né? Sair meio envaretado.
4: Eu
5: né?
4: Imagino, ele imagina o que. Quanta inveja tu teve, né?
3: Alguém já te apertou o rabo, Babael?
4: O teu? Tá...
5: Ele não ia deixar passar barato.
3: Ah, ele tá chateado porque não foi montado.
5: Isso! Cara, cheguei numa fase da vida em que o meu hobby é apagar a luz, fechar a porta e ainda, além de tudo, reclamar do barulho. Heron Felipe.
3: Olha aí!
7: Pelo amor de Deus, barulho me incomoda muito.
4: Vamos falar aqui, ó.
3: Vai, garota.
4: Quem gosta de frio, porque tá friozinho, né? Quem gosta de frio é casalzinho apaixonado.
3: Ó.
4: Mãe, a mãe já entra em desespero de ver as crianças e com os filhos ali, né? Com a calça batendo na canela e o nariz escorrendo.
3: Ai, se a vida te der uma laranja, chupe.
7: Opa!
3: Calma! Ai, ai, ai, calma, ai, gente, deixa eu fazer aqui.
7: Tava, tu mudou mesmo, hein?
3: Cara, se a vida te der uma laranja, chupe. Se a vida te der limões, chupe. E se a vida te der eu, por favor, faça o mesmo.
7: Ele não falou isso. Ele falou isso pra, olhando pro Papael, cara. Que isso, cara?
3: Papael,
7: sai daí, mano. Olha, o facão é pouco.
3: Gente, começando a semana, os assuntos do Zé e daí?
6: Muito bem, acabo de saber que o repórter está se inteirando agora da notícia.
3: Bah.
6: A notícia é esta: tsunami de cocô atinge praias nos Estados Unidos. Giovanni Gil.
7: Que nojo, cara. Nojento, cara. Nojento e na hora do almoço,
6: é,
7: né?
6: É, pelo amor de Deus. Ainda bem que não é aqui, porque a maré alta tá pegando no litoral, vocês viram?
3: Verdade, eu vi.
7: Eu vi. Como é que é?
6: Tá pegando maré alta.
7: Maré alta. Ah, ressaca?
6: É, 7 metros de ondas.
7: Ah, então é por isso que os surfistas estão enlouquecidos com as ondas em laguna.
3: Onde
7: ondas em lagunas, assim, pro surf, maravilhosas. Gigantescas ondas.
3: Olha aí, ó. Na minha época de surfista, essa época aqui é que eu mais aproveitava.
7: Já foi surfista?
3: Não, então. Botava aquela minha roupa colante assim. Ah,
7: só imagina. Não arrebentava? Mas dá pra eu chupar, mas dá pra
3: eu arrebentar. Eu pegar.
7: Não, tenta se vai ser surfista. Primeiro que a prancha quebra.
3: E segundo que as ondas fogem.
7: Não, daqui a pouquinho é o seguinte, né? Os animais marinhos fugiam tudo pensando que era uma orca.
3: Que isso? Eu tinha minha roupa térmica que eu botava.
7: Mas não arrebentava?
3: Não, tinha uma especial.
7: E qual é a técnica pra subir na plancha?
3: A prancha?
7: É, isso ali.
3: Isso. Você tem que pegar a onda, você tem que conhecer o mar.
7: Tá, mas tu tá ali.
3: Você tem que ter o feeling.
7: Como é que sobe na plancha?
3: Você tem que ter a vibe da paz.
7: Olha aí.
3: Sou um maconheiro.
7: Suava o cigarrinho do capeta.
3: Agora fala direito, maconheiro.
7: Como é que sobe?
3: Deixa eu te explicar então, Babael.
7: Como é que sobe na plancha?
3: Tu tem que pegar a vibe antes da paz.
7: Que vibe?
3: A vibe da paz, a vibe do equilíbrio com a sua energia e a sua estrela.
7: Mas tu pega, tu ia surfar ou ia chapar o coco?
3: Fica, como é que sobe na plancha? Calma, Babael, pra subir na plancha, tem que fazer um processo antes. Posso explicar?
6: Isso, como é que faz?
3: O processo antes, você tem que se conectar com o mundo.
7: Que é isso,
3: fazer uma vibe positiva, pegar o equilíbrio do universo, botar a sua roupa e aí você vai pro céu.
7: Tá aí a parafina.
3: Eu passo depois.
7: Não passa depois, tem que passar antes, cara, pra tudo, pra dar aderência, cara. A pior coisa que o cara aprender realmente é a hora de subir em cima da prancha quando já tá deslizando na onda, né?
3: Oh.
7: Ali que é o brabo.
3: Isso aí é pra amador.
7: Aí tem que ter o equilíbrio mesmo, né?
6: Ele fumava.
7: O Teta é um surfista nato.
6: Não. Com certeza ele fumou o cigarrinho do capeta.
7: Pelo amor de Deus.
3: Tá, mas Gil, o cocô?
7: Vai, Gil, o que que tem aí, meu?
6: Deixa eu falar do cocô aqui, quer dizer, da praia. Olha, uma região de praias pitorescas dos Estados Unidos, Califórnia, atraiu muitos turistas, pois com o risco de ser fechado devido a estar sendo chamado de Punami.
7: Por que pu?
6: É tsunami de cocô.
3: Não.
6: Meu Jesus.
7: Tá, mas e aí?
3: E aí, meu, conta?
6: Não, aí a grande onda, né, de esgoto originária aí do México, de acordo com autoridades, de Conrado, um conhecido paraíso para banhistas no condado aí de San Diego, na Califórnia.
3: Olha aí!
6: Pois era o paraíso da terra. E agora, o seu chamado paraíso, disse o Wall Street Journal.
7: Saúde!
6: Um cirurgião aposentado, também, que nem o Teta, surfista, tá? Ele era surfista. Um antigo frequentador da praia na Baía de San Diego. E olha, o reflexo é visível em longas faixas de areia praticamente vazias porque estava infectado.
5: coitado.
3: Mas da onde é que vem esse cocô? Da onde é que vem esse cocô?
5: Do México, de algum...
3: Esgoto lá?
5: Esgoto, exato, exato.
3: E veio aonde? E
5: veio pra Califórnia.
3: Olha aí, que coisa, né? Tem umas praias aí que não tem como tomar banho, né?
5: Papael,
3: me venha!
5: Isso, ali em San Diego, tu já foi
3: San
5: muito
3: Diego.
5: Isso. Tu já
3: eu
5: foi
3: me lembro.
5: Muito pra San Diego.
3: Conhece?
5: Ali,
3: perto
5: ali,
3: do
5: ali,
3: perto
5: ali,
3: do
5: Oceano Pacífico, né, Papael?
3: Eu não me lembro, eu nunca fui.
5: Ou é o Oceano Atlântico?
3: Eu não sei se é Pacífico, se ele briga, o que que é?
5: Não, meu!
3: Nunca fui, mano.
5: Ah, bom, eu achei que tu já tinha ido.
3: E tu conhece Papai é o Mar Morto? Conhece?
5: Não, quando eu cheguei já tinha enterrado. Que palhaço!
3: Ai, gente, Papai é demais.
5: Eu só sei assim, aqui a praia tá puro cocô. Meu Deus, imagina o cheiro.
3: Ah, mas da onde que vem os cocô?
5: Do México.
3: Do México.
5: É, mas saiu
3: assim. Das fossas?
5: Isso.
3: O pessoal acaba depositando aí no mar e vem chegando aí. Diz que vai longe, viu, gente?
5: Pura boa. Ah, que coisa nojenta isso aí, cara.
3: Tem uma parte do oceano que fica, eu vi um vídeo uma vez, acho que foi no Fantástico. Uma parte do oceano, me ajuda, Eron. Que fica todos os lixos assim, uma parte.
6: Será que não é de navio, cara?
3: Não sei.
6: Pode ser, hein?
3: Pode até ser também, viu? Pode ser.
5: Mas esse aqui, pelo que foi constatado aqui pelo o Journal, On Street Journal.
3: E aí?
5: Veio do México, de um esgoto do México.
3: Abriu, então. Deve ter estourado.
5: Deve ter estourado.
3: Tu viu estourar o canal, papai?
5: É verdade.
3: Alô, a voz da experiência. Epa! Gente, olha aqui quem tá escutando. O Fernandinho mandou um oi pra gente também.
5: Que ele disse?
3: Ele disse que gosta muito de você, teu fã, dá muita risada. Também o Fink, lá de Vespasiano, diz que escuta também. Ele gosta que você faça essas pegadinhas aí, Papael, viu? Mas ele tá sempre escutando. O Wagner tá aqui. Ô, Wagner, oi!
5: Ô, Wagninho!
3: Tá
5: ali,
8: Wagner? Esse verão falaram que é Leão Marinho e Beltra, manda aí. Uma coisa assim. Acho que confundiram, era o Teta com o
3: Vazão. Ei, Vague!
8: Deus me livre.
3: Só...
8: Pra ele não dá pra ser uma prancha,
3: ele
8: ser um
3: iate. Meu Deus. Valeu, meu irmão.
6: Sabia, Deus. Teta, que ali na Ilha dos Lobos, que fica em frente a Torres ali, é onde os leões marinhos vêm, é área de preservação ali. Sim. Só tem macho ali, Teta.
3: Só macho?
6: Só macho.
3: Só lobo macho.

0: Ali, alô!
1: Essa piada foi muito.
2: Ah, mas tu tava falando dos lobos machos, por que as fêmeas não vão pra lá?
3: É. Então, ali é que os machos só. Eles não vêm pra se reproduzir, eles estão se alimentando, estão cansados, eles vieram da Argentina, não sei. Deixaram. Eles já fizeram o que tinham que fazer com as fêmeas lá. Deixam as fêmeas lá pra procriar e eles vêm pra cá se alimentar.
0: Não, eu acho errado isso. Isso acontece nos dias de hoje também.
4: Okay.
0: Eles vão lá e vapo. E aí deixa a jogada lá e vem pra cá pras feiras e torres.
4: Isso, claro, pra olhar as mulheres ali na praia. Só pode.
0: Isso acontece, Aaron?
3: O quê?
0: E as fêmeas ficam lá sozinhas?
3: O quê? Acontece o quê?
0: Com os lobos.
3: É o que eu tô falando, claro.
0: E assim lá na Argentina jogada, querendo seus filhos.
3: Depois eles voltam, isso, exatamente.
4: Olha só, cara. Dão lá umas mimadinhas e vão pro mundo.
2: Gostei desse sistema de casamento.
3: É, mas tem um que é o contrário. O pinguim imperador, aquele é o contrário. Ela deixa ele com o ovo, aquele pinguinzão lá que fica com o ovo no meio das patas lá chocando. E ela sai. E ela se vão e deixa ele pra criar.
2: Troco na troca.
4: Tem uma espécie, relação compartilhada daí.
0: E tem uma espécie de aranha que depois da fecundação, a fêmea come o macho.
3: Olha isso, aranha comedora.
2: Ah, isso aí, aranha.
0: Aranha come o macho.
4: A viúva negra, né?
0: É,
4: a
0: viúva negra. Depois dela ter, né, os óvulos fecundados. Ela vai lá e te come.
4: Oi!
3: Que delícia!
0: Isso aí, meu que Deus coisa, céu, né?
3: Que delícia, a natureza é sábia.
0: Sábia, né, Chalo? Alô, oi!
4: Oi!
0: Quem tá aí? Pode falar.
5: E aí, gurizada? Tudo Jonathan. Tranquilo?
0: Pode, Jonathan.
5: E aí, Teta, conta pra nós aí, não quiseram montar muito em ti lá?
0: Sai daí, meu! O Jonathan que não foi nenhuma vez lá, John, no lado da tua casa, Jonathan.
4: Como do lado da tua casa?
0: Ele não é de...
4: Venâncio.
0: Ah, não, então errei. Jonathan, abraço pra você, Miguel. Oi.
6: Tá bom, gurizada, boa tarde. Hoje vocês estão gostando de contar aquela piada com o velho caiu no rio, né?
0: Que piada? Não sei.
4: É do rio agora.
0: Essa que nós contamos uma caiu
4: isso, agora agora.
0: Ah, entendi. Aqui. Oi, alô, oi.
7: E o pessoal aí do grupo, pesado, eu quero transmitir um alerta da Defesa Civil. Que ela ligar ali pra mim e me colocar nos grupos, né?
0: Que é? Ué, sério isso aí, gente?
7: Pra não ficar na casa agora depois de meio-dia, que tá meio perigoso por causa da chuvarada.
4: Como assim?
7: Tá bem perigoso, então é pra se abrigar nos bar. Falaram assim pra nós, pra mim avisar o pessoal do grupo pra nós ir pro bar depois de meio-dia. Pra se abrigar lá. Beleza? Que ficar na casa é perigoso, gente. Então, não fique na casa.
0: Valeu, mano, velho. Ideia, abraço pra você. O Teta falou tanto em montar o touro que no fim do rodeio da primeira noite, o locutor disse: o radialista tinha regado. É, simplesmente sumiu. Valeu, Adilson.
4: Ei, Adilson. Deu pra trás, Teta?
0: Ah, eu não vou naqueles bichos lá, meu. Tá louco. Eu não tinha passado parafina?
4: Não tem nada a ver. Parafina, meu!
0: Ah, não se usa? Alô, oi.
8: Boa tarde, amigo.
4: Olha o Zé,
8: hoje tu te puxou com a tua notícia, hein? Meu Deus, que coisa mais triste, né? Tu gaguejou mais que eu quando a professora na época de piar me pedia pra eu explicar as coisas lá na pra turma. Meu Deus do céu.
0: Meu Deus do céu, Zé. Olha,
4: desculpa, Zé.
0: Zé que me lembrou de uma piada, depois eu vou contar aqui. Alô, oi.
9: Desculpa. E aí, gurizada?
0: Olha aí o Alisson.
9: Falando do rodeio, tive o prazer de estar ali. Felizmente não consegui ficar até o fim.
0: Olha o Alisson.
9: A amiga da mulher passou mal, tinha que ir embora ainda, né? Mas tava top. Pelo frio, né? Se fosse calor, isso ia bombar bem mais, hein?
0: É verdade.
9: Mas tava top mesmo. Tomara que aconteça mais seguido, mas que você programa pra vir no verão. Eu acho que o negócio daí vai render.
0: É isso aí. Coisa linda, né, Zé?
4: Cara, eu consegui fazer o máximo. E eu não tinha nem tomado um dos goró ainda.
0: O que tu fez, Gil?
4: Não, eu consegui confundir o Alisson com o cara que tava lá do posto. Eu achando que era o Alisson que tava lá e eu falando.
2: Eles são parecidos, cara.
4: São parecidos?
0: Não é. Errou o nome. Chama de amigão.
4: Não, mas é que eu confundi mesmo. Achei que era o Alisson que tava lá.
0: Deus.
4: E eu dizendo pra ele: tá, e tu conseguiu arrumar o carro do Carioca e coisa e tal? E ele:
10: ficava me olhando. Como
4: assim? Opa! C3 do Carioca, não sei o quê. E eu
0: dizendo. Ai, meu Deus do céu.
10: E ele, como? Eu digo, tá, mas tu não arrumou o carro dele? Ele disse, cara, tu tá me confundindo?
0: Ah, chama ele daqui. Oi, alô.
11: Bom dia, galera.
0: Olha aí o Jack.
10: Ah, o Jack ganhou o prêmio hoje.
11: Quanto tempo,
0: ele,
11: né?
0: Ele tinha sumido. Onde
11: sabe
0: estava?
11: Sabe por que o Papai Noel não tem filhos? Não é porque ele tem um saco nas costas. É porque ele é um duende verde. Originalmente, ele é verde. E a Coca-Cola transformou em vermelho.
0: Olha aí, gente. Viu? Olha o Jack. Valeu, Jack. Que
4: sabedoria.
3: Então, ele era palmeirense.
0: Isso. Virou casaca. Alô?
12: E aí, galera do Encanto, certo? Aqui é o Gilson de Cruzeiro.
0: Oi, Gilson.
12: Acompanhando aqui no intervalo. Sábado eu tava trabalhando segurança ali no rodeio. Eu tava bem no portão ali. Ah, pensa num vento frio, né?
0: Ah, imagino.
12: Tava,
0: cara,
12: perto da Ducato no Encanto aí.
0: É.
12: Valeu, gurizada.
0: Valeu, querido. Isso aí, o Gilson é aquele,
2: cara,
0: homem.
2: Mas eu vou dizer uma coisa pra vocês. Eu falei ontem na transmissão. Falei ontem na transmissão que eu tinha vindo de Porto Alegre, vindo da praia. Sim. Passei em Porto Alegre e vim pro evento, né?
0: Uhum.
2: E, cara, Porto Alegre e o litoral tava muito mais frio devido ao vento. Ontem não tinha vento.
0: Não tinha vento lá, verdade.
2: Tava gelado, mas não tinha vento. É. Então, tem que agradecer mesmo que tava muito mais frio em Porto Alegre, como por também no litoral.
0: Também. Um dia eu fui lá também, tanto frio, fui lá, né?
2: Aonde lá?
0: Lá no rodeio. Ah. Eu vi que tinha um boi meio quieto, assim.
2: E aí?
0: Eu chamava ele e não me avançava.
2: Olha aí.
0: Não tinha congelado, cara.
4: Pura bucha.
2: Meu
4: do céu.
3: Aliás, vocês viram esse cara que ganhou lá? Vocês lembram dele? Se ele era bom mesmo?
0: Bom João, mesmo, eu vi.
3: João Lucas Silvestrini, de Birigui, São Paulo.
0: Se eu não me engano, ele montou no Feijoada, no touro Feijoada. Como é que é o nome do touro?
3: Ele ficou o tempo...
4: Não, Feijoada já foi comido.
3: Quanto tempo é? 8 segundos?
0: 8 segundos.
3: Ele ficou os 8 segundos.
0: Ficou os 8 segundos, foi bom. Ele saiu assim, caiu de pé, saiu do boi e caiu de pé.
2: Ah, o Teta tá inventando, cara.
0: Ele, eu tô até falando, não me lembro se foi o boi Feijoada. Tinha um boi lá. Eu acho que é assim.
3: Olha aí.
0: Caiu de pé assim, gente. Tinha aquele que também, ele foi pulando, ele ia cair, foi perto assim da, ferragem, se grudou na ferragem também.
2: Ah, legal.
0: O pessoal é bom. Eu não vi nenhum gordinho assim, né? Tudo magro, né?
4: É verdade.
2: Sim,
4: é
2: os bois existem. Porque tu acha que não te chamaram pra montar?
0: Tá? É, meu, não entendi isso, cara. Gil, vai!
4: O Teta ia encurvar o coitado do touro, né?
0: Coitadinho do boi.
4: Cara, um juiz, cara, tá saindo de um motel.
0: Ah, é?
4: É, tava lá naquele vapu. E aí, cara, não é que ele cruzou de carro quando, né? Tava um saindo e o outro chegando, né? Só que ele estava com... Eles tinham trocado as esposas.
0: Sim.
4: É, daí no banco do passageiro, né?
2: Sim, como aí, assim? Isso não é de tio?
4: É, não é de tio. Aí, passada a surpresa...
0: Acontece isso?
4: Um deles, então, respeitosamente, disse ao outro o seguinte: nobre colega, julgo que o correto seria a minha esposa viesse pro meu carro.
0: Ó. Oh.
4: Né? O cara disse pro juiz, né? E aí o juiz deu a como é que é? A réplica, né? Que a gente chama.
0: Sim.
4: Aí o juiz disse o seguinte.
0: O que ele falou?
4: Então, concordo plenamente, nobre colega, que isso seria correto. No entanto, não é justo.
0: Por quê?
4: Considerando que vocês estão saindo e nós estamos chegando.
2: Lá no rodeio, cara, lá no rodeio, bem bacana, né, cara? Tinha uns fazendeiros lá.
0: Ah, o pessoal lá.
2: Tava lá assistindo ali, perto do camarote, bem ali. Cara, eu enxerido, fiquei escutando a conversa de dois fazendeiros.
0: Que eles falavam?
2: Ana, e aí, José, como é que tá? Tudo bem? Tudo jóia contigo? Pois é, João, tudo bem comigo? Comprei 40 vacas.
0: Olha aí.
2: E um touro. E agora eu sou fazendeiro de gato.
0: Olha aí.
2: E aí o cara ali, eu escutando, né, cara? Então você comprou 40 vacas e um touro? Pô, você deve estar muito feliz, né? Aí ele respondeu pro outro: não, quem tá mais feliz é o touro.
0: Ai, gente.
2: Gil, uma faísca atrasada, né, meu?
3: Agora turma, ele entendeu.
0: Ô, turma, uma vez tinha o senhorzinho, né? Fazia tempo que não tinha.
10: Ah, vapu.
0: É, com a vovó, né? E um dia ele estava olhando o touro e a vaca.
10: Ah, e aí bateu vontade.
0: Olha aí,
10: teta!
0: E ele disse assim: vamos fazer que nem o touro e a vaca?
10: Olha aí.
0: Eu vou de um lado da cerca.
10: Uh-huh.
0: E você vai do outro.
10: Isso.
0: Aí você fica.
2: Como é que isso aí não é uma vaca, isso aí é um bezerro, é uma, não, uma ovelha.
0: A vaca é minha, deixa que eu vi. E aí, gente,
10: e aí, tá, e
0: então
10: aí?
0: Vamos mudar. E aí, então vamos fazer. Aí foi o marido, né?
10: Sim,
0: foi lá
10: do outro
0: lado da cerca, lá ele.
10: E a
0: vaca?
10: Como é que a vaca fazia?
2: Isso é uma bobada, você não é uma vaca. Mas tudo bem, continua.
0: Aí o touro disse que ia fazer que nem os dois, né? Que daí isso, tinha claro. Sempre relação todos os dias, né?
10: Uhum.
0: Aí o touro.
10: Olha aí.
0: E a vagor.
2: O touro é um abobado.
0: Eu sei que se passou lá umas 5 horas. E a mulher lá imitando a vaca, nada do homem vir, né? O touro vir, eles estavam se imitando, né? E aí diz ela: e aí, tu não vai vir?
10: E aí?
0: Aí diz o vô: sim, mas ninguém abre a cerca.
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2: A piada não é tão nova, ela é retrospectiva.
0: Ai, e aí?
2: 2001.
10: Meu Deus do céu. 2001,
0: meu. Ali acontecia o som das pistas.
10: Isso, os passinhos.
2: Mas é boa e é curta. Dois critérios.
0: Fala do quê?
2: É dos canibal.
0: Canibal come gente.
2: É isso ali, dois canibal. Eles estavam conversando, ele pede me passando a mulher sem braço.
0: Não.
2: Eu sei dessa. Ele diz: olha lá, aquela ali que eu tô comendo.
0: Eita, não.
13: Toca. Sai,
0: Não voltamos.
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0: Ó, tão querendo tirar nós do ar aí, viu? 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
1: Vou fazer essa música aqui em homenagem ao meu amigo eletricista, que faleceu há poucos dias vítima de causas naturais. E as últimas palavras dele foram: tem certeza que desligou o disjuntor?
2: Mas é isso aí, voltamos à maluquice do seu rádio. Em nome de quem?
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2: Feito! Sem censura. Redondinho e fofinho, a gente continua aqui a maluquice do seu rádio. Na segunda, todo mundo mais quietinho, mas a gente chega e faz a bagunça na sua casa. É, Zé, e daí?
4: Um momento, estou comendo bergamota.
2: Ô Zé, mas que isso, cara?
3: Isso, e depois você acha profissional, meu.
4: Não pode, Zé.
2: Tu tá doido, meu.
3: Tu não aprendeu na FEPLAN isso aí, cara?
4: Como assim? Vocês só bagunçam.
3: Não, mas tu é o cara, o como é que eu, o noticiarista.
4: Ai, eu ainda, não posso.
3: Na hora de tu entrar no ar, tá comendo, cara?
2: É, meu, você não deve chupar ao vivo.
4: Você chupar morto. Vamos então com a notícia.
3: Chupar morto.
4: Tecnologia. Como vivem os primeiros habitantes de cidade futurista no Japão?
3: Olha
4: carioca.
3: Aí, olha muito aí. Bacana. Toyota já começou a povoar sua cidade do futuro, gente. Mas por enquanto com um grupo pequeno e altamente selecionado. Cerca de 100 moradores, apelidado de Weavers. Foram escolhidos a dedo para viver em Woven City. Num projeto de 10 bilhões de...
4: Você chupar morto. Vamos então com a notícia.
3: Chupar morto.
4: Tecnologia. Como vivem os primeiros habitantes de cidade futurista no Japão?
3: Olha
4: carioca.
3: Aí, olha muito aí. Bacana. Toyota já começou a povoar sua cidade do futuro, gente. Mas por enquanto com um grupo pequeno e altamente selecionado. Cerca de 100 moradores, apelidado de Weavers. Escolhidos a dedo para viver em Woven City. Num projeto de 10 bilhões de dólares.
2: Uau.
3: E funciona como

0: convidados a dedo para viver em Woven City. Num projeto de 10 bilhões de dólares.
1: Uau.
0: E funciona como um laboratório urbano para testar tecnologias e mobilidade, inteligência artificial e serviços conectados. Instalados há cerca de 6 meses no local, esses primeiros residentes atuam como usuário teste de tudo que está sendo desenvolvido na cidade. Eles experimentam desde robôs domésticos com câmeras até sistemas de entrega automatizada. Veículos autônomos e seleções de energia em carros elétricos. É tipo, será que é...
1: E bocha, tem cancha de bocha?
0: Não, cara, será que é tipo o Jetson, pra quem é mais antigo aí?
2: Aqueles que estavam na...
3: Cara, aqueles Jetsons, é, pô, cara... o futuro que nunca chegou, né?
0: É.
3: O futuro nunca chegou.
0: É.
2: Mas vai chegar.
0: Mas tem umas coisinhas... Não, peraí, peraí, mas tinha umas coisinhas que já chegou. O robozinho que limpa o chão lá sozinho já
3: verdade,
0: chegou.
3: É verdade, mas o andar suspenso assim...
0: Não, andar suspenso não, mas o telefone móvel, que é o celular, já existia no Jetson, e um monte de eletrodoméstico não tinha no Jets, que já temos aí.
1: Ai,
0: realmente, o carro, mas, não, mas nós já falamos aqui do carro voador.
1: Sim.
0: Nós já falamos, acho que...
2: Tem um carro anfíbio também, que ele vai na água também.
0: Sim, mas no, é que no Jetson, eram os carros voavam, né?
3: Todos.
0: E eram carros todos, né?
3: Todos.
0: E era uma cidade meio que suspensa, né?
2: Eu assisti isso aí.
3: Na verdade, tem gente que diz que a gente já era pra estar fazendo isso. Barulheira.
0: Pois
3: já,
0: é.
3: Já era pra estar fazendo isso.
0: É o microfone. É.
3: Mas a indústria, ela vai, tipo assim, sei lá, vamos pegar aqui, indústria de pneus. Não,
0: freando,
3: tem,
0: vai
3: não
0: freando.
3: Tem interesse que
0: claro,
3: isso...
0: Claro, como é que o carro que voa não vai usar pneu?
2: Ah, mas ele pode voar e pode andar. Pode ser as duas, né?
3: Olha aí.
0: Não, mas olha só, já é uma bagunça. Já é uma bagunça o trânsito, né, cara? Imagina, uma hora tá em cima, uma outra tá embaixo.
2: Ah, não, é uma bagunça.
0: Charlotte, não é isso que tá pensando. Olha aí, ó, o nível de adesão ao experimento é alto. Segundo a própria Toyota, a maioria dos moradores optou por compartilhar dados e participar das iniciativas, incluindo 98% que permite a presença de robôs com câmeras dentro de suas casas. O perfil do grupo ajuda a explicar essa abertura. Trata-se de uma comunidade escolhida a dedo.
3: Olha isso! Adoro!
0: Formada por profissionais ligados à tecnologia, pesquisadores e criadores selecionados justamente para impulsionar a inovação dentro do projeto. Ainda assim, o cenário levanta dúvidas sobre como essas soluções funcionariam fora desse ambiente controlado.
2: Que coisa, né, gente?
0: Ah, a matéria vai mais. Vocês querem saber mais?
3: Cara, eles estão fazendo mais ou menos aquela história de que de Marte era uma colônia experimental e tal.
0: É verdade.
3: Estão fazendo na Terra, né? Pra testar essas tecnologias todas.
0: E aquela cidade que fizeram uma bolha e iam fazer também experimentos, ainda existe?
2: Eu não sei, não ouvi mais sabendo. Falar.
3: Ninguém me ligou.
2: Foi na Índia.
3: Tinha que botar
2: Índia,
3: o Gil lá. O Gil era um cara a ser testado.
0: Exatamente. Cara, estudado, abriu o crânio e veio o que tem dentro disso aí.
1: Nada.
0: Se tem,
1: assim, que nem aquela praia lá de San Diego.
2: Diz que o Gil foi testado também, o pessoal abriu a cabeça dele, né? Isso. E tinha um fio que cortava assim, o cara disse, eu vou cortar esse fio.
1: Isso.
2: O pessoal cortou o fio, caiu as orelhas.
1: É palhaço.
2: É isso, garoto.
0: É isso aí, não. A matéria é longa, tá?
2: Não, tá ótimo. Não,
0: tá
2: não,
0: ótimo. Tá bom, mas só quem entendeu. Todo mundo quer
2: experimentar.
0: É um experimento.
2: Obrigado. Se você fosse convidado a ser como é que se fala isso?
0: Experimentador? Mas não existe essa palavra.
2: É, talvez ser uma cobaia de alguma coisa, papai, você topava, tipo aqueles ratinhos lá.
0: Voluntário, cara, voluntário.
1: Dá dinheiro, né?
2: É, se você fosse lá.
1: Indo de cueca de lata e pagando bem.
2: Olha aí.
0: Por quê? Por que cueca de lata?
1: Ah, sabe como é, né? Os caras querem experimentar tudo.
0: Para,
2: Que isso?
0: Para, meu!
2: Eita, nós, uma vez uma vozinha também foi no... Foi na... Na cadeia, né?
1: Ah, é?
2: A vozinha disse, eu sou visita íntima.
1: Ah, é? A vozinha?
2: Isso, aí diz o cara, e qual cela que é? Diz ela, qualquer uma, eu sou voluntária.
1: Aê, Peta!
2: Falando em visita, olha quem tá aqui!
0: Quem?
2: Eita! Olha aí, índio!
4: Mas que beleza, gurizada medonha. Não tive tempo de passar ontem, cheguei de viagem. Não tive tempo de passar pra ver os touros. Mas que beleza, queria ver esses amigos do centro do estado.
2: Mas índio, o pessoal é gente boa demais.
4: Só imagino, deve ter sido uma beleza.
2: Você já montou assim?

0: Mas num cavalo daí, assim?
1: Só em cavalo, é. Touro nunca montei, não, graças a Deus.
0: E você amansou já algum cavalo, assim?
1: Depende, é. Depende.
0: Tem os amansadores de cavalo,
1: tem,
0: assim?
1: Tem, tem os jinetes, bueno, uma barbaridade.
0: Porque o cavalo não vem manso.
1: Não, não vem.
0: É, tem que amansar ele.
1: Isso. É? Mas eu não sou, a minha especialidade é as letras.
0: Ah,
1: eu
0: então.
1: Eu sou poeteiro.
2: Olha aí, eu sei, você já viu, ele tá ganhando dinheiro pra
1: muito,
2: caramba.
1: Muito dinheiro. É, pra quem não sabe, os autor de letra, eles cada vez que toca as músicas, eles ganham, pinga na conta.
3: Isso, isso aí.
1: Então, pra mim, o que interessa é isso aí, estão copiando azar, eu tô é ganhando.
0: Você registrou a música, né?
1: Eu registro e tá feito a porqueira.
3: Olha aí, que é bom. Tu não conseguiu vender nenhuma pro Country Beat?
1: Não, mas vendi, acho que a Taliana Castela tá querendo comprar uma letra minha.
0: Olha aí, cara. Tu vai explodindo se a Ana compra.
1: É. Quem tá explodindo é tu. Abre a gaita, gaiteiro, que eu vou ver se eu conquisto essa mulher com essa letra.
3: Cara, mas isso aí não é, isso não é gaita, cara.
1: Uma homenagem à gurizada de Estrela Sólida Rodeio.
0: Olha aí.
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0: Olha aí.
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0: Eu não entendi.
1: Da fivela e chapéu que tem o mel, Asco Girl.
0: Ai, meu
1: que
0: Deus.
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2: Eu já ouvi isso em algum aqui, lugar. Eu acho que na novela, cara.
0: Tá aqui a música da novela.
2: Da novela.
0: Olha aqui, sucesso.
1: Eu já tô ganhando dinheiro.
2: Olha aí, meu.
0: Olha aqui, índio.
4: Mas que beleza. Na boca, sabe que o que tem em mim ele não vai achar em.
0: Olha aí, índio!
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1: mel,
4: mais um dia normal. Pras meninas de chapéu, eles pagam pau.
1: É. Achei meio leve, podia botar uma gaita.
0: Aqui, ó, a tua parte. Oh. Viu?
1: É um vaneirão pegado.
3: Não!
1: Não!
0: Olha aí, gente! Sucesso, oh, viu?
2: O cara tá fazendo sucesso, meu.
1: Alô, um abraço, gurizada. Tá, que bom que gostaram.
0: Pode ser,
3: pessoal. Isso aí, Zé.
0: Pessoal da Sólida te mandou um abraço, viu, índio?
3: Isso.
0: Estão escutando a gente. Valeu, índio. Quem mais aqui? Oi, alô.
5: E outra, né? Ah, o Teta ficou muito triste, né? Porque não deixaram ele montar no boi lá no touro, lá no rodeio, né? Por causa do peso dele, né?
0: Não dá,
5: meu Deus do céu. Aí ele tava triste, chegou em casa, né? E falou: amor, estou gordo. Daí ele, não, Teta, tu não tá gordo. Ah, então fala no meu ouvido, Lona. Daí ele, amor, tu não tá gordo. Agora fala no outro ouvido. Ah, não, eu não vou dar toda essa volta aí, Teta.
0: Boa, Zequinha! O Zequinha é bom demais!
2: Ah, vou gostar toda essa volta.
0: Meu sonho é conhecer.
3: Alô, robô! Alô, robô!
0: O meu sonho é conhecer o Zeca pessoalmente, gente. Ei,
3: o robô tá
0: Zeca.
3: Limpando a loja lá.
0: Aí tem um robô.
3: Foi a faxineira agora.
0: Alô, oi.
6: E aí, minha cambadinha, como é que vocês estão? Beijo acordado, tá? Beijos pra vocês.
0: Acordou agora, Lelê?
2: Nota-se que ela acordou agora, pela voz.
0: Lelê!
7: Eu também, quando eu acordo, fico a voz um pouco grave.
0: Como é que fica assim um bom dia teu, assim?
7: Bom dia.
0: Olha aí.
2: Meu Deus, que voz, hein?
0: Que voz, meu. Alô, oi.
8: Risada.
2: Olha aí, Carlinhos.
8: O papaiel vai pra aquelas...
2: Alô?
0: Aonde
2: Alô?
0: Que ele vai? Ele é trancou aqui tudo, Alô? Ó. Pode falar, vai.
8: Casa das Luzes, da meia lá. Aí chega lá meio triste, assim. Aí a menina vem do lado dele, conversa com ele e diz assim... Ô, papaiel, paga uma dose pra nós.
0: Olha aí, papaiel.
8: E ele diz, eu não posso, não posso. Triste, eu não posso. Me morreu 400 cabeças.
2: Olha aí.
8: Ele abria regalo os olhos assim, 400 cabeças de gado. Mano, de repolho.
0: Meu Deus. Boa. Tudo bom, gente? Do 100. O rodeio estava ótimo. A Claudinha, Andréia Fonseca, tava lá.
3: Tava lindo, né?
0: Aqui, ó, da filhinha dela, com prateado também. É. Isso, deixa eu ver mais quem mandou um recado aqui, ó. Pode falar, amigão. Oi.
9: Boa tarde, Lado Encanto. Aqui é André de Lajado. Então vamos lá com mais uma piadinha.
0: Vai.
9: Aí, esse que o cara queria um aumento, né? Resolveu pagar o almoço pro chefe na casa, né?
0: E aí?
9: Aí só que o filho do funcionário gostava muito de fazer bullying, né?
0: Uhum.
9: Com as crianças. Aí ele chegou e falou, filho, olha, o meu patrão tá vindo aqui almoçar, tu não vai fazer bullying com o filho dele.
0: Olha aí.
9: O filho dele não tem as duas orelhas, né?
0: Que isso!
9: Oh, aí, estão eles almoçando, Daqui a pouco o menino olhou bem pra cara do filho do chefe, né?
0: Meu Deus.
9: Falou bem assim: Deus abençoe seus lindos olhinhos.
2: Olha!
9: O chefe todo emocionado, chegou a sair água dos olhos, assim, né?
2: Que lindo!
9: Aí, nunca ninguém tinha falado isso, uma coisa tão bonita pro meu filho.
0: Olha aí.
9: Aí ele perguntou: mas por que você acha isso dos olhos dele? Diz assim: não, porque se ele tiver usar um óculos, ele tá fudido.
2: Fala, meu! Olha o palavrão, meu! Olha o palavrão, meu!
0: Não pode, meu! Olha quem tá mandando recado, ressuscitou, alô!
9: Então, Papai Noel era poeteiro e eu era punheteiro.
2: Cara!
0: Pô, Ricardo, aí tu quebra, Guno. Não, não, quanto tempo? Quanto tempo?
2: Amarelo ali.
0: Não, vermelho.
2: Ô,
0: Ricardinho, não, a gente quer te ajudar a voltar, mas não. Mas
2: aí tem que punir, né?
0: Mas a gente briga aqui por ele e aí ele não ajuda nós, né, Ricardinho? Não. Alô, aí.
5: Ô, Teta, tu tá gagá, hein? Tu já me conhece pessoalmente, eu fui lá na Expo Bento, lá. Tava tu e o falecido, Thiago Fabrício. Saudoso.
0: Ah, é verdade. É que foi tão rápido a nossa.
10: Eu tava lá, Zeca Petri foi lá.
0: É verdade, foi que ele foi mesmo, Zequinha, viu, Zequinha.
2: Tem o Rafa Otto aqui, ó, comunicador aí, ó.
0: Rafinha,
2: passando aí na frente.
0: Top! Passeando com a família aí. Valeu, Rafinha. Aqui, ó, gente. Teta, tem saco de cimento. O que que falou? Deixa eu ver aqui. Teta, tem saco de cimento? Teta falou sim. Então tuas cuecas é de aço. Que isso? Ô, velhinho, tem uma aí, vai.
11: Ai, meu Deus, como é que tu tá, seu Teta?
0: Você foi lá no rodeio também?
11: Ai, eu fui lá, levei minha rural.
0: E aí, como é que foi?
11: Volta. Meu Deus. Ô, Teta, sabe que eu fui lá ver os boi lá, né?
0: Tinha boi, né?
11: Meu Deus, ele sabe o que o Kun fez? Ele fez bem assim. Meu Deus do céu.
0: E aí?
11: Aí eu já fiquei todo emocionado com o Mo. Ô, seu Teta. Ô, seu Teta.
0: Oi, velho.
11: Sabe que esse aqui aconteceu lá com os paieiros, aquele velho sem vergonha.
0: Que deu?
11: Não, velho, foi visitar um amigo dele lá nos Mato Grosso.
0: E aí?
11: Daí tava eles lá conversando, proseando na sala. E nisso, daqui a pouco, passa um menino correndo na sala. E o velho lá diz: e aí, Diploma? Vai lá pedir tal coisa pra tua avó. Manda ela trazer um cafezinho aqui pro paieiro. Aí o paieiro disse: mas ô velho, mas por que tu chama o menino de Diploma? Daí ele disse: não, é que aconteceu o seguinte, é que a minha filha foi estudar lá nas capitais.
0: E aí?
11: E aí, quando ela voltou de lá, ela trouxe ele junto.
0: Boa, velho!
2: Cara, eu tô sabendo uma do Gil, cara. O Gil tava conversando com o cara assim: ontem eu tive uma discussão com a Mamusca.
0: Meu Deus!
2: Mas uma daquelas discussão, é?
0: E aí?
2: Ah, é? E como acabou a discussão, cara? Acabou com a Mamusca ajoelhada. Oi, pra mim.
11: Isso aí, eu disse.
2: Aí o cara: sério? E o que que ela disse? Ela disse assim: sai debaixo da cama, covarde!
0: Boa! Ô, gente, um dia na escola tinha um famoso ditado, né?
2: Ditado!
0: Isso, a professora chegou pra mim e disse assim: por favor, senhor Leonardo Rodrigues, dois pronomes! E eu disse: quem? Eu! Diz ela: muito bem! Manda um abraço ao nosso colega Zé Antônio, redes sociais lá bombando. Zé, abraço pra você. Ele que teve lá no rodeio também.
2: Montou?
0: Montou, quase montou.
10: Quase montou.
0: Quase montou. Quase. Se ela não tinha dito não, ele tinha montado. Alô!
12: Oi, Lelinho, cheirosado. Um abraço a todos.
0: Olha aí. Olha aí o Douglas.
12: Tá bom? Abraço pro meu amigo Gil aí também.
2: Olha o Douglas, Dodô!
12: O Dodô. Olha lá do Cygnus Night Club. Que faz, hein, Gil? Tu tá maluco? Tá bom? Curtindo vocês aqui direto de São Lourenço do Sul e tá pegando pela rádio, viu?
0: Olha aí, gente. Ó, tá pegando bem.
2: Para, Teta!
10: Tá ótimo, muito bom.
2: Muito bom, Teta.
10: Grande cara, tá lá na Lagoa dos Patos, velho.
0: Ô, Dodô, um abraço pra você, gente. O que que é teu canal tá chiando, Garoca?
2: Não sei, cara.
0: Meu olha cara, aqui, ó.
2: Faz exame por isso?
0: Ó, é?
2: Olha
0: ó.
2: Meu canal. Olha meu canal.
0: Olha aí. Teu canal chia.
1: Viu? Estivemos fora do ar por falta de energia elétrica. Operar com os geradores próprios.
2: E hoje que eu vou fazer audiometria depois de um final de semana tocando uma festa como DJ. Será que eu passei no teste? Zumbido, será que eu passei no teste?
0: Não, é só fazer
2: porque
0: assim.
2: Porque o Zé Antônio é DJ também. Tu sabe que, né? Você chega aqui, Zé. Ô, Zé, sabe que. Conta pra eles que não é só eu que chega. Tu toca no sábado até segunda-feira, tu tá com zumbido no orelha.
13: Tá aquele apito o tempo todo no ouvido. Né? O tempo todo.
0: Olha aí, ó, viu?
2: E ainda eu faço teste de audiometria no panfleto segundo. Será que foi bom meu teste?
3: Ô, meu, eu sei que o meu teste, quando eu fiz sexta. O meu começou tudo assim, ó.
0: Mas tem um lance de ficar apertando assim que dá certo.
2: É uma dica pra você. É fácil, tu tá ali, eu já fiz, dentro da cabine.
3: Como é que é? Como é que é, papai? Como
2: o
3: que
2: teste é assim, tu vai pra dentro da cabine
0: e aí?
2: E a mulher larga um apito na tua orelha.
0: Olha aí.
2: Diz que ela avisa, ó. Cada vez que tu ouvir o apito, tu levanta a mão.
0: Isso.
2: E eu notei que ela faz o tempo certinho.
3: E aí é só tu ir no
2: banco dela. Só que uma vez eu fiz, fiquei 10 vezes levantando o braço e ela tava tomando café.
0: Ai, boa! Gente, chega no final em nome de quem?
2: Peraí que eu peguei o segundo bloco. Calma aí, gente, olha só. 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
0: Isso, fechou? Fechou todas?
2: Alô?
0: Feito! Heron Felipe Dalmolin.
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14: O meu maior sonho é montar num touro e depois sair da arena de mãos dadas com ele. Tenta, Rodrigo.
0: Ah, sai daí, meu. Ah. Gil.
3: Sim. Falhou tudo.
2: Deixa que eu passo aqui, ó. Eu fiz uma festa retro sábado, então tô num clima ainda nostálgico. Nos anos 1980, queríamos ir para o futuro. Agora, no futuro, queremos ir para os anos 1980.
0: Oh, é verdade. Olha aí, ó. Eu tenho uma aqui, ó. Não aguento mais essa semana, Giovanni Gil.
2: Alô?
3: Não.
2: Ai, ai, ai.
0: Eu tenho uma pra ti aqui, Gil. Vai lá. Não, vai lá, Gil. Vai.
3: Bora.
0: Vai.
3: Vista o seu melhor sorriso todos os dias. Oh. A ocasião especial é de você estar vivo.
0: Olha aí!
2: Que bonito,
0: Gil, motivacional.
3: O Zé.
2: O que tava de bonito acabou agora, porque vem o Zé.
0: Quer ver?
14: Terminaram?
2: Aí, o que eu falei?
14: Bem meia boca o programa hoje.
0: Como vamos meia então? Boca?
14: Com as manchetes.
0: O que temos que melhorar?
14: Quer começar agora? Vai.
2: Não, deixa assim.
14: Não temos tempo.
0: Ah, então vai, Zé.
14: Manchetes, Alessandra Negrini vai a show com vestido transparente.
2: Meu Deus!
0: Onde é que tá a imagem?
14: José Loreto leva sósia ao dentista.
2: Pra que isso, cara? José Loreto.
14: Eu não, também achei demais, mas fazer o que? Ele levou.
2: Nada a ver isso aí como notícia.
14: Eu também. Ah, entendi. Depois de Paris e Londres, Romário já está em Roma com a nova namorada.
0: Olha aí.
2: Esse aí passa o rodo mesmo, hein, cara?
0: Gente. Tchau, fiquem com Deus, boa semana.
2: Adeus, tchau. Amém,
0: acabou.
1: Ufa.
0: Que chiado.
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2: Acabou. 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
1: Acabou mesmo. 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
2: Acabou.
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1: Conferindo a hora certa com Encanto. 1:03.
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1: E a temperatura continua subindo, vai a 18 graus hoje. Agora 17 graus.
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2: Vamos relaxar a partir de agora, curtindo boa música do passado, aquelas que marcaram época, tocaram no rádio, fizeram a adolescência de muita gente, a gente repercute, a gente volta a tocar aqui no Clássicos até as duas, no oferecimento da Cressol. 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Essa fez mais sucesso na versão ao vivo. Peter Frampton, Baby, I Love Your Way.

0: Que saudade da Shima Roots, banda que não existe mais. Do lado de cá, essa faixa com o vocal principal da Tati Portela, ela que sempre foi backing vocal do Rafa Machado, na Shima Roots, lá por 2010 essa música foi lançada. A gente ouviu ainda o Sean Kingston com Beautiful Girls, teve Lips Incorporated, How Long, Billy Idol, Dancing With Myself, Genesis, Invisible Touch, o Guns N' Roses com Used To Lover e ainda o Peter Frampton, versão ao vivo de Baby I Love Your Way. Só clássicos, músicas de várias épocas pra matar a saudade. Daqui a pouco tem mais.
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3: The time is 1:32 p.m.
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0: O presidente dos Estados Unidos, Donald Trump, rejeitou a resposta do Irã à proposta de paz apresentada por Washington para tentar encerrar o conflito, classificando o posicionamento como totalmente inaceitável. A Casa Branca endurece o discurso após Teherã recusar pontos ligados ao programa nuclear e aos mísseis balísticos, segundo a imprensa internacional. O Irã, por sua vez, teria sugerido suspensão temporária de sanções e flexibilização de bloqueios como parte de um acordo preliminar.
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0: Dias de sol, de muito frio de manhã cedo e temperaturas agradáveis na tarde. 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Agora 17 graus.
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1: Seguindo, tocando música boa para acompanhar o seu trabalho, o seu descanso, o seu lazer. Segunda-feira muito boa para você, é o que eu desejo aqui. Tocando só clássicos, só elas.

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0: Tears or Fears, Advice for the Young at Heart, pra fechar o programa Clássicos da Encanto desta segunda-feira. Teve Vinícius Cantuária, Só Você, a Beyoncé com Irreplaceable, Wigfield, Another Day, Village People, YMCA. Quantas épocas, anos 70, 80, 90, 2000, e assim a gente toca aqui todos os dias pra você. Acabou hoje, amanhã tem mais.
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0: 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E a hora? 2:01.
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0: As obras de recuperação da ferrovia do Trigo voltaram a movimentar o trecho entre Mussum e Vespasiano Correia quase 2 anos depois da enchente histórica de 2024. A primeira etapa inclui limpeza da via, retirada de entulhos e reconstrução de pontos destruídos pela força da água. A expectativa da região é retomar parcialmente o passeio turístico do Trem dos Vales, importante para a economia e para o turismo local. 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
0: Conferindo a temperatura não sobe mais do que isso aqui, tá aí, ó. Tá na máxima de hoje. 18 graus.
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0: acompanhando o seu dia, sua tarde, fazendo a trilha sonora com os grandes hits que bombam aqui e também fora daqui. Programação DJ Diego Marçal, tá começando o nosso 100 por hora. Acelerando no modo turbo e vem com a gente, manda aí teu recado pro 998-39-1001. Se você soltar a voz, pode ganhar um par de ingressos pro cinema, tem as promoções, Encanto na Minha Casa, Invasão nas Obras. Manda tua música, pede teu som, vamos junto, 2:05. Tá chegando a Madonna. Novidade. Sabrina Carpenter junto aí, aniversariando hoje.

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0: Que união sensacional, Péricles com Ana Castela, simplesmente acontece, deu um pagode bom aí nessa dupla. Alô, Glacide é triste, capitão, nossa ouvinte querida, tá aí mandando recado, quer encanto na casa dela. Alô, Bernadette Bauman de Estrela também quer, e agora? E aí, encanto vai na casa de quem? Talvez das duas. Vamos ver quem vai receber a visita da Encanto. Alô, Machado e Encantado, mandando seu recado também. Se você soltar a voz, pode ganhar um par de ingressos para ir no cinema assistir Mortal Kombat 2, O Diabo Veste Prada 2, Super Mario Galaxy, o filme, Michael, sobre a vida de Michael Jackson, e ainda As Ovelhas Detetives. Essa comédia deve ser legal, no mínimo curiosa. Manda aí, 998-39-1001. Mandou recado de áudio? Concorre.
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0: Temperatura na máxima de hoje, 18 graus.
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0: Tá chegando mais um pedido musical aqui na Encanto. 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

0: aí, sonzeira, sonzeira do Alex Warren, Ordinary. Tá aí, fechando o bloco, que teve Isa, que teve Maiara e Maraíza, Feitoria, Manu Batidão. Essa é a rádio mais eclética do Brasil. Toca de tudo, sem preconceito, até às 5 da tarde no nosso 100 por hora. Como é que tá o trânsito aí? Eu pergunto a você. Tô vendo aqui pelo nosso Google Maps. Pouso Novo em obras, né? Bem complicada na Serra de Pouso Novo, 386, cheia de tranqueira. Lembrando também, por falar nisso, amanhã, terça-feira, tem detonação de rochas na 287, que também tá bem trancado normalmente ali em Santa Cruz. Agora não, nesse momento tá mais tranquilo. Tem uma certa lentidão, as obras seguem, né? Duplicação da rodovia, próxima a Santa Cruz, ali nas subidas. E nas terças, quintas e sábados, eles fecham completamente a rodovia para detonação de rochas, a 1:30 da tarde. Fica mais ou menos 2 horas totalmente trancado. Então, quem tá se programando, vai viajar, vai para Santa Maria, para Santa Cruz, para aquela região, já sabe, passa em horário diferente daí. Manda um abraço aqui para os ouvintes que estão se manifestando pelo 998-39-1001. Alô, boa tarde.
1: Boa tarde, PFM. É o Rogério de Lajado, mais conhecido como CJ. A nova ideia que eu quero participar dos ingressos do cinema.
0: Cara, eu não entendi. Parei, Rogério, mais conhecido como o quê? Deixa eu ver de novo aqui, deixa eu botar no ponto aqui.
1: É? Mais conhecido como CJ. A nova ideia que eu quero participar dos ingressos do cinema.
0: Sujeito? Será que é isso? Conhecido como sujeito? Eu não sei. Vamos ver. Tá concorrendo. Valeu. Participando da promoção, a Glaci Dietrich aqui de Capitão. Deixa eu ver quem mais. Quem é que tava pedindo música aqui, cara? É o Davi. Pede uma música aqui, Diário de Verão. Tá anotado, já passei pro departamento de Veja Bem. Tava escrevendo aqui de novo o nosso ouvinte aí. Agora eu acho que ele vai falar direito a pronúncia aqui pra mim. Eu sou surdo, não escuto.
2: CJ, é CJ.
0: Aê, garoto, valeu, CJ, CJ. Eu que sou surdo.
3: Todo.

0: 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Boa tarde.
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0: Vamos falar de futebol. Olha, eu confesso pra vocês, eu não tenho mais paciência, não tenho mais assistido muitos jogos, mas ontem eu fui ver porque era jogo grande, Grêmio e Flamengo na arena, né? Meu Deus do céu, o Grêmio tomou um chocolate, uma goleada de 1-0, é isso que resume o jogo, era pra ter sido 10, foi um só, ficou barato, mas os pontos se foram, né? E aí o Grêmio entrou na zona de rebaixamento, eita, tá com 17 pontos, é o primeiro na zona de rebaixamento. E próximo jogo no Campeonato Brasileiro, o Grêmio.
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0: Vamos falar de futebol. Olha, eu confesso pra vocês, eu não tenho mais paciência, não tenho mais assistido muitos jogos, mas ontem eu fui ver porque era jogo grande, Grêmio e Flamengo na arena, né? Meu Deus do céu, o Grêmio tomou um chocolate, uma goleada de 1-0, é isso que resume o jogo, era pra ter sido 10, foi um só, ficou barato, mas os pontos se foram, né? E aí o Grêmio entrou na zona de rebaixamento, eita, tá com 17 pontos, é o primeiro na zona de rebaixamento. E próximo jogo no Campeonato Brasileiro, o Grêmio pega, deixa eu ver quem aqui, o Bahia, fora de casa. Ai, ai, ai.

0: tá com 17 pontos, é o primeiro na zona de rebaixamento. E próximo jogo no Campeonato Brasileiro, o Grêmio pega, deixa eu ver quem aqui, o Bahia, fora de casa. Ai, ai, ai, o Inter pega o Vasco. O jogo do Inter é no sábado e o Grêmio no domingo. Mas antes, tem Copa do Brasil pros dois. O Inter já entra em campo amanhã, às 7:30 da noite, contra o Atlético. Venceu a primeira partida fora de casa e joga no Beira-Rio amanhã. O Grêmio joga na quinta-feira contra o Confiança, lá. O jogo é às 19 horas. Venceu por 2-0 na Arena, acho que aí tá tranquilo.
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0: Já agasalha pra amanhã de manhã, porque o frio de manhã cedo vai continuar durante praticamente toda a semana. Amanhã mínima de 4 graus. Daí de tarde já sobe um pouquinho pra 22. E neste momento, 18 graus.
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0: Pra Venâncio Aires, de aniversário hoje, 135 anos. Fenachim foi um sucesso. Obrigado pela parceria. Grande abraço pra turma toda aí de Venâncio. Vamos junto aqui, ó. 13 minutos para as 3, tem mais música boa chegando no nosso 100 por hora, o sua tarde no modo turbo com mais combustível. Daqui a pouco vou contar quem ganhou ingresso de cinema.
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0: Vitor Clay, Joyce Alane, o abalo psicológico.

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0: Olha aí o Diego Marçal, nosso DJ, desencavando músicas novas, grupo Menos é Mais, Champanhe, aquele clima, Léo Foguete, Deixo, também passou por aqui, teve ainda a Anitta, Léo Balbinotti, que a gente por aqui, sobrenome, a gente conhece como Balbinô, mas ele é Balbinotti, com Danilo e Davi, teve Vitor Clay, Joyce e Alane, daqui a pouco tem mais, aqui no 100 por Hora, porque agora eu vou contar o nome dela, sim, é ela, é ela, é ela, ganhadora do par de ingressos pro cinema, vai assistir o seu filme favorito de graça por conta da Encanto. Ela é de Estrela. Estrela tá com tudo, hein? Andrelize Flores.
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0: Clássicos é bom, que é isso? Em vez de aplaudir, o pessoal entrou falando dos clássicos aqui, mas aí não dá, essa turma não me ajuda. Parabéns, Andrelize, bom cinema.

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0: Números para o números do mercado financeiro e agrícola para Sicredi nesta tarde de segunda-feira, dia 11 de maio. Litro do leite na indústria em média R$2,31. Saca de soja na média R$112. Saca de milho R$57. Quilo do suíno R$5,79. Dólar R$4,89. Olha aí, tá abaixo dos R$4,90. O euro tá R$5,76. O grama do ouro R$744. 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
0: 3 empresas da região apresentaram ao governo do estado um projeto para pavimentar um novo acesso entre Santa Clara do Sul e Lajeado. A proposta prevê um trecho de cerca de 3 quilômetros ligando a Rua das Flores à Avenida Benjamin Constant, no bairro Conventos. O projeto está em análise pelo estado e pode ser executado por meio do programa de incentivo ao acesso asfáltico, com investimento estimado em R$2,4 milhões. 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
0: Informando a temperatura, 18 graus.
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0: Eu tô aqui ao lado do cara dos prêmios, o cara que tem a chave do cofre, do armário aqui no caso, né? Cara, cada vez eu vejo, às vezes, ele abrindo aquele armário ali, quando ele abre, ele tem que sair correndo, porque sabe quando desaba tudo, aquele mundaréu de brinde em terra? Então ele abre e salta fora para poder cair os brindes todos. 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
0: Olha aí, já tá chegando ele. Ficaram uns brindes grudados na tua roupa aí, Gil. Chega mais, tira esses brindes aí, vai entregar pra galera. Ele tem, manda recado pra ele que ele te dá brinde. 998-39-101. E eu tô indo embora, um abraço pra você, grande. Vem aí ele, Giovanni

Segundou, nova semaninha. Vamos pra cima dela, né? Galera que já tá aí no push. Neste dia lindão, né? Da segunda-feira. Temperatura tá em 18 graus. Tempo tá bom. Céu azul brilhando. Quem tá brilhando é a programação dele, DJ Diego Marçal. E você acompanha tudo aqui, ó. Você participa também pelo 998-39-1001. Vamos lá, bora juntos, embolados e misturados. Olha, tem música aí nova de Terence Wins. E a gente vai conferir agora. Porque vem ele, Multiverso. É o melhor do pop americano, rapaz. Aqui na programação com Terence Wins.

0: É Mari Fernandes aqui na programação. Telefone sem fio. Uma excelente tarde aí pra querida Jéssica Severo. Oi, pedi música aí, o Pedro Pecado do Menos é Mais. Manda pra minha irmã Andressa de Encantado. E a Jéssica, valeu, Jé, beijo. Tudo de melhor sempre, minha querida. Alô, Rosemary, tudo certo? Fala comigo.
1: Boa tarde, Encanto. Aqui é a Rosemary, sou Foroso de Lajeado. Gostaria de participar da promoção dos ingressos. Estou de férias. Boa. E gostaria de aproveitar para ir no cinema.
0: Aí, abraço. Valeu, Rô. Beijão pra Rosemary, sou Foroso. Obrigado aí pela companhia, né? Segura aí que a gente volta rápido, mas pensa no rápido, muito rápido, hein? Alô, sejam bem-vindos! 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Sejam bem-vindos aí na programação. Agora, 3:21, boa tarde.
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1: Bora! Vamos lá pro esporte, meu querido. Olha, o técnico Paulo Pezzolano saiu do empate de 2-2 entre Inter e Coritiba no último sábado com uma avaliação mista da atuação colorada pelo Brasileirão. Ele destacou que a reação da equipe após sair atrás no placar por duas vezes, lamentando os pontos perdidos fora de casa. Apesar do ponto conquistado, o Inter já começa a se preocupar aí com desfalques para o próximo compromisso pelo Brasileirão. Vai ser contra o Vasco da Gama no próximo sábado. O Inter não contará aí com o Victor Gabriel e o Félix Torres, suspensos aí pelo terceiro cartão amarelo. Lembrando que o Inter amanhã tem jogo pela Copa do Brasil, jogo em casa.
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1: Encanto FM, a rádio que te dá parzinho de ingressos para curtir aquele cineminha. E a temperatura nesta tarde linda de segundou tá em 18 graus, meu querido.
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1: Bora! Você quer a visitinha da Encanto na tua casa, meu querido? 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Um abraço aí pro Lucas, Aline, Luciano e a galera do Via Atacadista. Alô, Thiago, no antigo campo do Lajeadense.
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0: E aí, tudo certo com você? Vamos juntos, hein? Aqui, ó. Bora! 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Que é maravilha!
1: Passado.
0: Bora pra recordar aquele passado não tão distante assim, né? Mas essa aqui tocou e muito, Pitbull com Anthony Watts, DJ WS.
1: Essa rolou.
0: I feel good.

0: Esse é o nosso 100 por hora, trazendo Turma do Pagode com Zeca Pagodinho. Pedindo a conta, hein? Mas paga aí, Zequinha! Ô, Zeca Pagodinho, Zeca paga todas, né? Que é isso, ô, Giovanni Dio? que eu vou dizer lá em casa? Galera participando, 998-39-1001, obrigado aí pela companhia. Galera participando aqui, o Alexandre Scheible. Ei, Alexandre, olha o seu monociclo. Qual é?
1: Boa tarde, boa tarde, boa tarde, Giovanni Gil, meu queridão.
0: E aí?
1: Olha aí. Quem tá indo pra carga total de 100% pra ir pro rodízio da tarde. Fria de Lajado. Valeu, Giovanni Gil, aquele abraço. Deixa eu te saber, Lajado.
0: Valeu, Alexandre. E ele mostra ali o monociclo maluco. Doidinho, doidinho esse monociclo, hein? Eita, olha o Juliano. Ih, Giovanni Gil, será que o Juliano quer ir no rodeio? Vamos lá. Oi, fala comigo, Juliano.
2: Giovanni Gil,
0: Oi.
2: Hoje de manhã tá fresquinho, né? Vamos que vamos. Vamos trabalhar. Que a segunda tá aí. Tá
0: é
2: quase no fim, né?
0: Deus, Jesus. Depois manda a temperatura aí nos altos da 32, né? É, lá em cima é uma friaca, meu querido. Se agora tá em 18, imagina, né? 6 e pouco da tarde, despenca a temperatura lá na 32. Valeu, Alexandre! Valeu, Juliano! Tamo junto, povo! Eia. 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
2: Galera, deixa eu falar que a construção das casas doadas aí pela Cruz Vermelha para as famílias atingidas pela enchente foi concluída em Cruzeiro do Sul, viu? Essas moradias foram instaladas na Via Rosa e também no bairro Glucostark, que devem ser entregues ainda este mês. As casas são mobiliadas e destinadas a moradores que ainda não receberam auxílio habitacional após as cheias.
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1: Bora, vamos! Encanto FM, o Vale é 100, a temperatura nesta tarde, conferindo aí 18 graus, tempo bom.
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1: Bora, vamos! Encanto FM, o Vale é 100, a temperatura nesta tarde, conferindo aí 18 graus, tempo bom.
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1: Estamos de volta!
2: Vamos! Bora, galera! Vamos lá! Simbora! Vamos, Nandinho! Nandinho! Boa semana, meu querido! Vamos, galera! Let's now! Galera, tá no pauleirão já na segunda-feira, né? Vamos que vamos! Olha, deixa eu lembrar, né? O Heron também deu uma passadinha por ali, me passou a informação que seguem as obras aqui na Senador Alberto Pasqualini, viu? Aqui próximo a Vale Cross ali. Então, galera, prepare-se para pegar aquela lentidão no trânsito, principalmente depois das 5, né? O pessoal tá ainda ali fazendo essas melhorias na gloriosa Senador Alberto Pasqualini. Então, principalmente pessoal que vai no sentido bairro centro, pega aquela lentidão ali, próximo à esquina da Vale Cross ali, tá bom? Mais ou menos naquele entorno ali onde o pessoal já estava fazendo os trabalhos já na semana passada, segue essa semana aí pra conclusão, né, meu querido? Então, se já tiver um caminho alternativo, bora lá, viu? Vamos lá! Na mais querida, na mais ouvida. Que dia lindo, hein? Tá trabalhando? Tá em casa? O Vale é ser. Tamo junto, meu querido. Vale.

0: na programação som de Ed Sheeran. Eita! Um abraço aí pro Tiagão, galera aí da Truck Diesel. Tava lá, né? Galera toda no rodeio. Que maravilha! Tiagão tava, hã? Tava virado num cowboy. Grande Tiagão. Um abraço, Tiago. Ei, só pelo próximo, né? Obrigado aí pela companhia, turma da Truck Diesel. Olha o, é o Ricardo, né? Não, Adriano. Adriano tá por aqui também. Fala, Adrianinho. Como é que tu tá, meu rei? Tudo certo? Vamos pra cima da segunda-feira? Fala comigo!
1: Boa tarde. É, eu tô aqui, né? Tô trabalhando, esperando, deitado, dormindo e descansando aqui no pátio da JBS, no Bom Retiro, né? Tamo aí, mas a Rádio Encanto sintonizada. Bora que bora!
0: Bora, meu querido! Abraço, Adrianinho! Ela quer a Encanto na casa dela. É a Bernadette Malman de Estrela. Valeu, B, beijos pra você, minha queridona. Segura aí que eu já volto. Vai bem, não. 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
1: Bora lá, informação chegando pra você aqui na programação. Olha, a Polícia Civil do Rio Grande do Sul começou a usar nesta segunda uma ferramenta de inteligência artificial para analisar casos de violências domésticas registradas aí no Formulário Nacional de Avaliação de Risco. O sistema vai digitalizar e interpretar as informações, ajudando a identificar situações de maior perigo para as vítimas com mais rapidez. Segundo a corporação, essa tecnologia deve agilizar o atendimento e reforçar a prevenção de novas agressões no Rio Grande do Sul.
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0: 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E a temperatura: 18 graus, tempo bom, boa tarde.
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No dele que dele, vamos que vamos. Uma excelente tarde pra você, boa semaninha, galera do trabalho, se puxa aí. Vamos que vamos, né? Nada de querer dar bico na lixeira. Só sextou, bebê. O quê? O quê? Ô, louco.

0: Descendo Farol, Jota Quest e o saudoso Tim Maia, aqui no nosso 100 por hora. Uma excelente, maravilhosa tarde aí pra você, Carlinhos Zaifer. Como é que tá, Carlinhos? Tudo certo? Obrigado pela companhia. Tá lá na bela e linda Vera Cruz, hein? Também nosso glorioso Machado. Tamo junto, boa semana. 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E a hora? 4:18.
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1: Bora, meu povo! 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Temperatura aí nesta tarde de segunda-feira segue em 18 graus, tempo bom.
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1: Vamos embora, simbora, meu povo. 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Vamos lá, vem aí o Bruno.

uma excelente tarde aí pra você. Turma lá dos meus bichinhos, ei, um abraço pro Eduardo, também pra ele. Quem é ele? É... Edson. Olha ele. Mateuzinho, Tomatinho. Cadê o Valberto, hein? Ah, o Valberto tá na estrada, Giovanninho. Deixa o Valberto trabalhar. Maninha, tu tem de incomodar. E o Nariz, hein? E o Carlinhos? Cadê aquela turma? Tá louco, rapaz. Saudade lá do Carlinhos.

0: hein? Vamos pra cima! 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Agora 26 pro Sertão em Campo.
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2: Galera, deixa eu falar que o Grêmio destacou aí nas suas redes sociais o desempenho de Pavon após números divulgados pelo SofaScore no Brasileirão. O atacante, que vem atuando improvisado como lateral direito, recebeu elogios do clube pelo rendimento consistente aí na temporada, mesmo sendo até contestado por parte da torcida. Pois em 17 jogos, ele soma boas marcas defensivas e ofensivas, tem média de 7,26% aí na competição. 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
2: 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E a temperatura nesta tarde aumentou um pouquinho, agora tá em 19 graus.
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2: Vamos!
11: Bora, bora, bora, bora, meu povo!
2: Dina! Vamos seguindo daqui a pouquinho, queridão, Sertão Encanto, agora 21 minutos pro Sertão Encanto. E aí, como é que tá a tua tarde, hein, meu querido? Tudo certo? Que maravilha!

0: quê? Fala pra mim, vai.
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0: Vamos embora, meu povo! Acabou, que era doce. Mais uma edição do nosso 100 por Hora. Obrigado aí pela companhia. A galera tá trabalhando, ligadinha aqui na programação. Olha, boa tarde. Estamos sem energia desde hoje pela manhã na rua Beira Trilhos, aqui em Colinas. Fios rompidos. Precisava saber se é Sertel ou RGE, né, meu povo? Mas pessoal aí que de repente tá curtindo a programação, puder dar uma auxiliada aí na rua Beira Trilhos, em Colinas. Tá bom? 998-39-1001. Cadê o Binho? Ah, o Binho, Giovanni Gil, tá brabo contigo que tu não deu ingresso pro rodeio. Ó, bacana, mas eu falei, não tinha. Então, o Binho não quer mais saber. Não. O Binho só quer saber do SOS lá. Que é o Binho? Abraço aí, boa semana. Segura aí que eu já volto, já volto. Rápido, rápido, rápido.
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0: 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Agora, 5 para 5.
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1: Bora, informação chegando pra você aqui na programação. É hora de falar de saúde, meu querido. Olha, você sabe que o esporte, além de integrar e socializar crianças por meio de jogos e brincadeiras, é uma excelente forma de fazê-las liberar suas energias. Praticar esportes, além de salutar, proporciona o desenvolvimento de competências físicas, sociais, comunicativas, essenciais para o processo de desenvolvimento individual e social das crianças. Além disso, visa o desenvolvimento integral, capacitando-as a lidar com suas necessidades, desejos e expectativas. E é dever dos pais incentivar e apoiar os filhos na prática do esporte. Ai, garoto, vamos! 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
1: Bora, vamos! Encanto FM, a rádio que te dá aquela visita na tua casa, meu queridão. Ah, eu quero a Encanto na minha casa, galera. Vai, chega chegando. Agora tá em 19 graus.
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1: 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Vamos embora, meu povo. Até às 7 da noite vai começar o melhor fim de tarde e o início da tua noite, meu queridão. Vamos! Bora, bora, bora, bora!
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1: Bora, vamos!

0: tá começando, queridão, amadão. Olha, galera, vai participando aí, né? 998-39-1001.
1: Vai começar o maior sertão do Brasil. É o sertão.
0: Aonde?
1: Tá louco,
0: meu.
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0: Eita, sertão encanto. Olha, foi encontrado aqui no Super Esquinão. Tem pessoal que tá fazendo um treinamento do Via Atacadista, mas deixou no Super Atacadão aí, aliás, o Super Esquinão deixou lá uma, acho que é uma mochila, né? Carteira. Então, pessoal aí que conhece alguém que tá em treinamento aí no Via Atacadista, pode dar uma passadinha lá no Super Esquinão, tá? Tá por lá. O pessoal acabou de me informar aqui. Ei, rapaz, lá vem ele com o seu monociclo maluco. É Alexandre Scheibler. Ei.
4: Fala, Giovanni, Giovanni, estamos na rodada.
0: Olha aí.
4: Curtindo quem?
5: Tá bom. Rápido, rápido, rápido.
0: Olha aí. Meu chapéu.
4: O nosso queridão Giovanni Gil, o maior dos vales. FMA número 1, aqui Xandão, o monociclista elétrico dos vales, na montanha, na Beija Lingostã. Aquele abraço a todos os ouvintes. Valeu!
0: Valeu, Alexandre, cuidado aí, hein? Rapaz do céu, como é que ele consegue ficar em pé em cima desse trem aí? Tá louco! 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Vamos começar, 5 em 1, Matheus e Cauã, Lauana Prado, a mamãe do ano.

0: Olha ele! Quem é ele, Giovanni? Adilson, meu querido, dona Jéssica. E aí, tudo certo? Como é que foi lá o rodeio? Tudo certão lá, ô Adilson? Ô, Adilson. A galera querendo a Encanto na minha casa, Glaci de Capitão, valeu Glaci, tudo certo. Ô Giovanni, tamo na escuta aqui, o Carlos Hoffman, no X do Gordo, pão de queimada, ê turma, ê, um abraço gordinho, turma aí do X, tamo junto, né? Olha, já tá começando a ficar frio lá por Teutônia, né? Ana Paula, oi Aninha, beijo.
1: Alexa. Ligar fogo no fogão a lenha. Ai, senhor, que frio é esse? Caramba!
0: Ai, menina. Alexa, liga. Ô, Alexa, vai lá e racha uma meia dúzia de lenha pra mim. Boa, boa, boa. Sabe que eu não tinha pensado nisso, né? Pedir pra Alexa ir lá. Vai lá, rachar uma lenha, Alexa. Ai, abraço, queridona. Ela também, a Bernadette de Estrela, tá querendo Encanto na minha casa também. Ó, ó.
2: Aqui no Setão.
0: Bora recordar, meu povo.

0: gostou, faz barulho aí.
1: Turma, Zé Neto e Cristiano e a cadeira cativa aqui na programação Sertão Encanto, queridão, bonitão, amadão, galera participando, olha aí a Bela Vista, show de bola, o glorioso Juliano Greffi tirando aí uma foto, que barbaridade, hein? Que loucura, um abraço. Deixa eu ver quem tá aqui, acho que é a Esther. Oi, Esther, fala comigo!
2: Oi, Giva, aqui é a Esther Pode de Lajeado. Quero Oi, mandar um abraço para minha mãe Josi, meu pai Lambari e minha irmã Emily.
1: Tá.
2: Eu quero concorrer ingresso para os cinemas. Beijo!
1: Beijo, beijo! Eita! Beijo, beijo, beijo! Obrigado aí, Esther. Obrigado! Deixa um abraço lá pro nosso querido Lambari. Olha aqui a galera já, hein? Hã? Fogãozinho a lenha, já nos trinque, grudando-lhe fogo. Por aqui a Alexa já ligou o meu fogão a lenha. Beijos, é a Rosângela de Venâncio. Valeu, beijo. Olha ela. Quem, Giovanni Gil? É ela, danadona. É a Rose. Oi, Rosi! Ei, Rose, a Rose com um pinhão, gente. Ai, que delícia, rapaz. Que é isso, hein? Hã? Valeu, Rosi! Beijão! Tá na estrada, menina, né? Diz que abriu a temporada. Olha o Nego Silva aí. Ô, Nego Silva. Um abraço, Nego. Só pela chegada na rodoviária depois. Não, mas hoje tá meio frio, né? Tá louco. Segura aí, já tô de volta. Não sai daí não, meu queridão. 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E a hora, 5:26.
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1: 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Deixa eu até dar uma atualizadinha aí na temperatura, né? Até porque começa o final do dia, o início da noite já e a temperatura começa a diminuir, né? Agora tá em 16 graus.
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1: Galera, bora falar de cultura. O Ministério da Educação divulgou o resultado das vagas remanescentes aí do FIES para o primeiro semestre de 2026. Os estudantes pré-selecionados devem validar as informações na instituição de ensino até o final do dia desta segunda, dia 11, e depois concluir a etapa bancária. Quem não foi chamado nesta lista entra automaticamente na lista de espera, com novas convocações para os dias 15 e 29 de maio. 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
1: Ai, ai, ai, Encanta FM. O vale assim a temperatura. 16 graus.
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1: 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Agora, 6:28.
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0: tarde.
1: Vamos embora, meu povo. O Guto me fez uma montagem aqui. Ô Guto, tu tá com tempo, hein, Guto? Me botou em cima de uma ovelha, cara. Que é isso? Esse Guto é uma parada. Vamos lá, para mais looks encantado e lajado. 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Deixa eu ver aqui. Paola de Lajeado. Paulinha, um beijo para você. Tem que mandar áudio pro cinema, tá, queridinha? Beijo. Uma excelente, maravilhosa semaninha, segunda-feira abençoada pra você. Vamos, Sertão. Trazendo Diego e Vitor Hugo. Beijei a cura. Aqui no Sertão Encanto e o nosso multiverso toca tudo que é bom.

0: Especial Sertão Encanto. Tá aí o Bruno Rosa com Jorge Matheus. A grama do vizinho. O Rubinho Chaide, hein? Tá lá, ligadão ele, dona Cleusa. Será que tá comendo uma rosquinha também, né? Meu querido Rubinho Chaide. Na bela e linda, maravilhosa Rui do Meio. Ainda quem mais aqui participando? Agora ela mandou um áudio aqui pro cinema. Oi, fala comigo!
1: Alô, boa tarde, Encanto!
0: Oi, Paola!
1: Finalizando a segunda-feira, vou mandar um áudio então.
0: Tá.
1: Eu queria participar dos ingressos do cinema, tentar sorte. Obrigado!
0: Tá bom, queridinha. É a Paola de Lajeado, tá bom? Beijos! Uma excelente semana pra você, menina! Vamos embora!
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0: Bora recordar essa aqui, ó!

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0: o lugar, é a pessoa, meu queridão, aqui no queridão Sertão Encanto, já o comecinho da noite, já chegando, dando uma olhadinha aí como é que tá o trânsito na 130. Olha, a princípio 130 aí, pessoal que tá vindo de Arroio do Meio pra Lajeado, por enquanto tranquilo, né? Fluxo tá andando. Eita, rapaz. Dando uma olhadinha também na 130. Pessoal que vem do Vale do Rio Pardo, né, pra região aqui do Vale do Taquari, pessoal que tá seguindo a região alta dos vales, tá tranquilo, né? Por enquanto, aquele volume, né, bastante volume de carros fazendo acesso para ir pro glorioso Olarias, né? Pessoal indo lá por cima da ponte, obrigado pela companhia, turma, tamo junto. É um pouquinho de lentidão no sentido pessoal que tá indo para Arroio do Meio ali na 130, né? É. 998-39-1001, a minha querida Salete Dalmoro. Ô, pôr do sol bem lindo, hein? Tá ligadinha, Salete Dalmoro. Como é que tu tá, minha queridona? Tudo bem? Obrigado aí pela companhia. Oi, fala comigo.
1: Boa tarde, Gil. Aqui é Vera Lúcia Stephen de Arroio do Meio. Eu quero esse ingresso de cinema.
0: Valeu, queridona. Beijo. Segura aí, segura aí. A gente já volta, né? A companhia até aqui. Demais looks. 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O quê? Eita! 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
1: Galera, deixa eu falar pra você os destaques dos principais portais de internet. Site UOL. Supremo deve seguir redução de penas, mesmo depois de Moraes suspender regra em casos do 8 de janeiro. No site Terra, Lula e Alcolumbre tentam diálogo e Câmara analisa dividir proposta na escala 6-1. No IG, Vale Refeição, o que muda para que os cartões sejam aceitos em todas as maquininhas? No Clique RBS, titulares na reserva, decisão e problemas para o jogo contra o Vasco. A semana do Inter, após um empate com o Curitiba, o Coxa Branca, no Clique RBS. No G1, por que o Canadá passa por seu maior recrutamento militar em 30 anos? Será que é por causa da Copa? No R7, um mês para a Copa do Mundo. Tudo que você precisa saber sobre o Mundial de 2026. 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
1: 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Temperatura aí nesse final de tarde, o início da tua noite, hein, meu queridão? Deixa eu dar mais uma atualizada. Tá em 15 graus, tempo tá bom, viu? 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
1: Vamos! Bora, meu povo!
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1: Vamos lá, seguimos! No queridão, no amadão, sertão Encanto até as 7. Melhor fim de tarde, o início da tua noite. Como é que tá a volta pra casa aí, meu querido? Tudo certo? Como é que tá a Pascoaline aí? 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Abraço, Juliano. 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Bora! Sim! Bora, meu povo!

0: Sertão Encanto, Zezé de Camargo, cada minuto. Eita, você retornando pra casa, companhia da Encanto. Olha ele, danadão, Zé Antônio, meu querido. Onde é que tu anda, meu queridão? Olha aí, prêmiozinhos pra galera. 9 graus em Boa Vista, Garibaldi. Eita, Gutão, noite gelada. Ó o Zé do Barco, no Rio deve tá frio, né, Zé? Meu chapéu. Como é que tu tá, Zé do Barco? Tamo junto, meu querido. Obrigadão aí pela tua audiência. Eita, um abraço pro povão lá em Rio Pardo, né? Ainda a galera lá em Rio Grande, aos amigos, companheiros do nosso querido Zé do Barco. Ei, Zé, um abração. Fala aí, Zé, vamos chamar ele. Bora, partiu, agora vamos!
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0: Olha ele, danadão, Zé Antônio, fala comigo, Zé.
2: Fala aí. Giovanni Gil, tá chegando mais uma noite fria no Vale do Taquari e eu tô pelas ruas pra dar presente pra galera. Tem aqui prêmios, tem aqui a toalhinha, tem aqui o copo colecionável, tem a lixeirinha e adesivo. Quem colar comigo vai colando adesivo e vai ganhar prêmios também. Eu tô aqui na Pascoalina acompanhando o movimento, que é aquele movimento do horário, mas não tá que nem foi na semana passada. Pessoal, pode chegar por aqui, tô em frente ao posto vacina, você para por aqui e já pega o teu prêmio. Jogo rápido, vem pra cá, tô esperando por você na Pascoalina, em frente ao posto vacina. 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
0: Bora, cola no Zé ali na Pascoalina, no vacina.
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0: Cleveri Cauã desocupa aqui no nosso Sertão Encanto. Obrigadão aí pela audiência, obrigado pela companhia. Olha ele! Meu gurizinho! 998-39-1001. Mas quem é ele, ô Giovanni Gil? É ele, ele é Irajá. Fala comigo, Irajá!
1: Boa tarde, Giovanni Gil. Aqui é o Irajá Vieira de Carabarro. Quero oferecer uma música aí pra galera que tá na escuta da Encanto e Canto é Mil com o Giovanni Gil aí. Show. Hoje é dia de tomar um vinhozinho,
0: olha,
1: né?
0: Olha aí!
1: Um vinhozinho, uma pipoquinha. Opa! Ah, tomar um chimarrãozinho. Boa, pra esquentar. E botar na lareira um fogo, né?
0: Aí.
1: E só escutando Encanto.
0: Bora!
1: Canto é Mil pelo Brasil aí, né? Estão concorrendo o ingresso aí. Quero participar do sorteio dos ingressos para o cinema aí.
0: Tá bom, querido. Tamo junto. Grande Irajá. Ó, o Zé do Barco. Como é que tu tá, Zé? Fala comigo, Zé do Barco.
2: Muito obrigado, Giovanni Gil. Ei, aqui Zé. É o Zé do Barco. Muito obrigado por se lembrar do meu filho lá em Rio Pardo. Da minha turma lá de Rio Grande.
0: Eita.
2: A turma que eu tive lá anos e anos e anos nessas passagens de rio. Mas um abração pra ti, Teto, um bom programa, um abração pra ti, uma boa noite pra ti, pra tua família, pros teus ouvintes, caminhoneiro.
0: Ei.
2: Essa turma que estão trabalhando aí nessa faixa 386 aí. Tá comendo com esse frio.
0: É,
2: eia, nossa. Um abraço, até mais.
0: Valeu, Zé. É, te cuida aí com esse friozão aí, essa friaca, né? Rapaz, isso na beira do rio, vou te dizer uma coisa, hein? Hã? E ele? Quem é ele? Ih, será que ele já se atrapalhou hoje? Fala comigo, Jonathan. Não vai de mim dizer.
3: Fala, Gil.
0: Ó ele, ó ele.
3: Que friozinho, hein? Fazendo um chimarrãozinho pra esquentar, mas...
0: Ó.
3: A vontade mesmo é fazer um caipirão, né? Aí esquenta mesmo. Vamos.
0: Vamos. É um queridão grande, Jonathan. E porque daqui pra frente é só pra trás, né, meu querido? Que é o Jonathan? Ainda quem mais tá por aqui? Oi, fala comigo!
4: Abração, Bruxinho! Ô, Giovanni Gil, boa noite!
0: Noite!
4: Tudo bem? Toca uma música aí pra nós, é Tanger aqui de Santa Clara!
0: Ô, garoto!
4: Tá com modão aí pra nós!
0: Tá, deixa pra nós aqui! Grande Tanger, tamo junto, meu querido! Olha o Alisson! Eita! Ontem eu consegui fazer uma confusão, rapaz! Quase que botei o cara num rusco e fusco achando que era o Alisson.
5: Vamos, Gil, meu querido.
0: Vamos.
5: Ô, Gil, e tu não enxerguei lá no rodeio, Gil. Como é que foi tua pontuação lá em cima dos touros lá?
0: Não, era ovelha.
5: Diz que o Teta tentou, diz que o touro não conseguiu pular. Não deu certo.
0: Empacou.
5: Não, é fácil, né?
0: Empacou.
5: Ó, daí me bota aí no sorteio de ingresso cinema, meu querido.
0: Tá bom.
5: E tomara que esse evento aí tenha todos os anos, né, cara, esse rodeio. Isso é um negócio bacana.
0: Bom demais.
5: Grande abraço, meu querido.
0: Valeu, tamo junto. Olha ele aqui ligadinho na programação. Adilson, dona Jéssica. Eita, bora encerrar os expedientes, né, meu querido? Já tamo de volta, hein? Não sai daí. 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Um abraço, família. 7:28.
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0: Bora falar de tempo, meu querido. Vamos lá. Segunda-feira, começando aí, começou aí com temperaturas baixas, né? Por volta das 5 da manhã, os termômetros marcavam na região alta aí, em torno de 5 graus, sensação de frio intenso nas primeiras horas do dia. Pois para amanhã, terça, dia 12, o tempo deve seguir firme, ensolarado, temperatura deve variar entre 5 e 20. Com chance de geada no amanhecer, sensação de frio persistente nas primeiras horas do dia. Quarta-feira, dia 13, será também de tempo seco, sob influência de uma massa de ar frio seco, mínima de 7, máxima 23. Começa a dar uma esquentadinha, né? Tem possibilidade de geada. Na quinta, o frio começa a perder força gradualmente. Termômetros deve começar o dia com 11, a máxima chegando a 25. Mudança no tempo só lá na sexta-feira do dia 15, meu querido, quando a previsão indica aumento de nebulosidade e ainda chance para chuva. Temperatura deve ficar entre 12 e 23, possibilidade de precipitação ao longo do dia. No sábado, dia 16, o dia mais instável da semana, com previsão de chuva, volumes significativos. Temperaturas devem variar entre 13 e 22 graus, tá bom? Falei aí pra galera que arrebentou no rodeio, hein? 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
10: Positivo, copiou daí, galera.
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0: 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Temperatura tá frio em 14 graus.
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0: Vamos lá, meu povo! Reta final, hein? 6 da tarde, a galera tá no trampo, né? Tá já na volta pra casa. Depois das 6 é aquele Rusque Fusco. Vamos lá, 21 para 7. 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Alô, Juliano! 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Vamos lá!

0: Eita, Sertão em Canto, queridão amadão. Tamo junto, 998-39101. Olha ela. Quem, Giovanni Gil? A Maria Alice Bordoludi. Oi.
1: Boa noite, Gil. E aí, aqui Andréia? É a Cláudia Andréia Fonseca de Olarias Lajado. Eu estou aqui com a
2: Maria Bordoludi.
1: Queremos participar dos ingressos pro cinema.
0: Vamos.
2: Aí canta melhor. Valeu.
1: Tamo junto. Uhul.
0: Beijo, beijo. Valeu, Claudinha. Deixa eu ver quem mais aqui. Galera participando, mandando alô, mandando recadinho. A Bernardete querendo a Encanto na casa dela. Tá bom, Bea. Tamo junto. Estou na escuta. É a Ilse Maria, Alto Rio Pardinho. Ô, queridona, beijo!
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0: Bora recordar essa aqui, ó.

0: tudo pago. Bora.
1: Eita, panda! E o porcelanato! Passando a régua e encerrando a conta, né, meu querido? Vamos ver aqui a galera mandando o recadinho. Rafael, grande Rafa, tamo junto. Oi, fala comigo.
2: Fala, galera da Encanto.
1: Tudo certo?
2: Sou Rafael Dias, Mindelo de Encantado. Gostaria de participar dos ingressos do cinema.
1: Show.
2: Valeu.
1: Valeu, queridão, tamo junto. Obrigado aí pela companhia. Galera, já já tem os números da sorte. 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Um abração aí para toda a galera. 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Também um abração aí para toda essa família, né? Oh, coisa boa. E assim a gente passa a régua e encerrou, né? Mais um Sertão Encanto. Tá de volta amanhã, 7 da manhã.
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1: Vamos lá, conferindo aí os números da sorte. Galera que fez aquela fezinha nesta segunda-feira, dia 11 de maio. Quinto prêmio, 3.904. Quarto prêmio, 207. Terceiro prêmio, 3.956. Segundo prêmio, 6.838. E o primeirão, 2.266. 2.26, meia dúzia. Primeiro prêmio, 2.266.
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1: Vamos! 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Temperatura tá em 13 graus.
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2: Bora! Vamos! Muito bem, é hora de trocar o gás. Bota gás. Vem aí, Zé Antônio. Ele que montou aí num touro no final de semana. Ei, galera, a gente se fala amanhã de manhã no Pit Stop. Valeu, galera. Até mais. Tchau. Beijo.

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0: 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E é o seguinte, galera, já veio aqui mandando mensagem, né? Manda tua mensagem para mim, área 51998391001. Onde você estiver, tá em Guaporé, tá em Santa Clara do Sul, tá em Estrela, Vila Soares, Lajeado, tá em Cantado, tá em Bento, tá em Mussum, aonde você estiver. E se eu não falei tua cidade, dá aquela puxadinha de orelha, vai.
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0: E me diz, qual é a frase pra semana? Aumenta esse volume, que eu já

0: sucesso um atrás do outro, desbloqueando a tua memória, não é mesmo? Ah, com certeza, aquela emoção, aquela sensação, ah, só com música boa, né? Você é um sucesso da baladinha que você ia. E não só baladinha, momentos que você viveu com essas músicas fazendo a trilha sonora aí, né? Vamos chamar a galera que tá comigo a mil aqui pelo WhatsApp da Encanto, área 51 998 39 101. Fala comigo, os mais doidos do Rio Grande do Sul, diz aí.
1: Zé Antônio, periquito de Teutônia na escuta, bota pra bombar.
0: Vamos que vamos.
2: Pois é, boa noite, tudo bem? Graça de arqueadas, passando nessa noite de segunda-feira pra desejar uma ótima noite a todos. Que essa semana que está se iniciando seja uma excelente semana. Quero mandar um beijão ao meu marido Luan e dizer como muito. Um abração, Zé.
0: Abração! Valeu pela audiência, tá na escuta, Júlio? Tu tá na escuta, Júlio?
3: E aí, Zé? Boa noite, muito frio ali no vale.
0: Bah.
3: Aqui em Bento Gonçalves, aqui ó, show de bola, friozinho gostoso.
0: Tô indo pra
3: aí. E a frase pra semana é assim, ó, se tá frio, se tá chovendo, vai com frio e vai com chuva mesmo, porque não dá pra parar, negão.
0: É isso aí.
3: Nós temos que botar pra torar, velho. Temos que juntar os pila, que as contas vêm.
0: Exatamente.
3: Manda um abraço aí pra galera de Bento, tá ligado aí.
0: Cara, um abraço com grande carinho pra toda a galera de Bento Gonçalves. Primeira semana de junho, tô por aí junto com a galera da Encanto, hein? Vamos que vamos. Falando em Bento, olha só, um fala dali, outro fala de cá. O Jucimar de Bento Gonçalves tá na escuta e a frase do Jucimar é a seguinte. Jussi, olha só, não existe segunda ruim. Ou tu está no lugar errado, ou tu não tá legal. Tá certo, vamos que vamos. Eu tô aqui junto com vocês agora, também nas segundas-feiras da programação da Encanto. Cassiane de Santa Clara do Sul, eu e meu marido, Maicon, e a filhota Antonella, estamos na escuta. Ela adora escutar música. Abração. Vamos que vamos, Cassi. Também ligada com a gente. Boa noite. É o Paulo Jorge de Joca Salles. Gosto de ouvir Tina Turner, The Best. Baita música. E oferecer a todos os amantes dos anos 80. E vocês da rádio, muito obrigado. Essa nos traz de volta o tempo. Tudo que é bom volta. Boa pedida, baita frase. Vamos lá. Fala comigo, Anderson Dávila.
4: E aí, Zé? Zé Antônio, o Anderson Dávila, tô na escuta aqui em Estrela agora na Casa Nova, na Boa União, curtindo.
0: Olha aí.
4: O Sonas Kiss Revival, depois o playlist.
0: Casa Nova.
4: Daqui de onde eu tô, da minha porta, eu enxergo o Porto de Estrela aqui, mas eu não pude, Zé.
0: Não como foi, é que tá cara. Porto,
4: lá, tá o Rodeio Country lá. Eu não pude, tava mal de dinheiro, né? Mas eu vou ver na próxima, eu vou. Tá bom, Zé? Pessoal lá na Ducato, dá uns alô lá no cachorro. Tá bom, Zé, tamo junto aí. Pô. Eu antes curtindo o Revival, valeu?
0: Cara, o Anderson é apaixonado por rádio, eu jurei que tu ia visitar a gente lá, Anderson. Tinha que ter participado das promoções valer aqui pra ganhar ingresso, hein? É isso aí, tem gente que não foi, acabou sobrando até ingressos, você sabia disso? É isso, é cuidado com isso, ai, ai, ai, quando sobra é horrível, né? Mas é o seguinte, Anderson Dávila, no próximo evento que tiver que fazer em Estrela, tu tem que estar junto aí pra visitar a gente lá, tá? Um abração, tirar aquela foto com todo mundo, conversar com o Carioca, conversar com todo mundo, sei que tu gosta aí. Aquele abraço, Anderson Dávila. Fala comigo, guri do guincho, eu te vi no rodeio.
5: Fala comigo, Zé Antônio da Encanto, o guri do guincho tá ligadinho aí, meu. Trabalhando e escutando, vamos, que o rodeio vamos. Acabou, meu. Essa semana não tem rodeio.
0: Mas que tava bom, tava, né? Ai, tava bom demais.
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0: 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Agora são 7:32.
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0: É, olha só, tá na hora de a gente dar aquele giro por tudo que tá rolando no mundo das estrelas, né? E olha, o clima esquentou, mas infelizmente não foi do jeito que a gente gosta. Circo do Tirulipa, hein? É, pois é, passou por um sufoco danado nessa madrugada lá em Natal. O incêndio atingiu a estrutura que estava montada ao lado da Arena das Dunas. A boa notícia é que ninguém se feriu e tá todo mundo bem. O prejuízo foi material. Em nota, a equipe disse que o momento é muito triste, mas que a vontade de levar alegria ao povo continua de pé. Força aí, Tiru, e pra toda a trupe, hein? O filho do, pra quem não sabe, né? Do Tiririca. Olha só, Viviane Araújo soltou o verbo sobre trabalhar com o ex, o cantor Belo, na novela das noves. Ela confessou que achou as cenas de beijo bem incômodas de fazer e que até fez uma exigência pro autor, né? Antes de aceitar o papel. Imagina a torta de climão no set, hein? É, mas ela garantiu que o maridão dela tá super de boa com a situação. Profissionalismo puro, hein? E Michael Jackson, eu assisti o filme, vocês assistiram? Pra fechar, o homem imbatível, né? Michael Jackson amanheceu como o artista mais ouvido do Spotify no mundo. Em todo o mundo. Isso mesmo, quase 17 anos depois de partir, o rei do pop desembarcou todo mundo. O sucesso veio embalado pelo filme sobre a vida dele, que estreou agora em abril. Aqui no Brasil, ele tá coladinho com o nosso João Gomes e Michael fazendo Moonwalker direto pros topos das paradas. De novo, hein? Cara, manda muito bem.
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0: Encanto FM, a temperatura no vale. Tá friozinho, 11 graus de temperatura.
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0: Vamos que vamos! Seguindo por aqui o nosso Som das Pistas de Revival nessa noite. Friaca, hein? Mas tamo junto. 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
0: Aumente o volume, bora lá, vamos sentir essa vibe toda? Põe o volume mais altinho aí pra gente entrar bem nessa semana. Manda pra mim, qual é a frase

0: boa segunda-feira pra você, 11 de maio já. Eu tava pensando, já tá no meio do ano, já embarcando no meio do ano. Abração pro segurança aqui, ó, vamos que vamos. Segurança passando na frente, deixa eu mandar um abração também pro segurança, tava ontem no rodeio lá, a galera falando que ouvia rádio e tudo mais. Um grande abraço aí pra vocês. E você aí, teve no rodeio lá junto com a gente? Curtiu? É isso aí, aquele abraço pra você aí. E tem gente que ficou na vontade de ir também. Na próxima, vamos embora na próxima. Vamos dar atenção pra galera no WhatsApp da Encanto, área 51 998 39 101. Alô, Vanderlei Marqueouro, aquele abraço pra você, vamos que vamos, rapaz. E também tem galera na estrada, é isso aí, vamos que vamos, galera aí. Vamos lá, Nilmar, fala comigo. Ó, mandou um videozinho aí, ó. Curtindo a programação da Encanto no volume máximo na estrada. Cortando as BRs e RS aí, ó. Piscando a luz lá de cima. Sabe aquela luzinha que tem em cima do caminhão ali? Ele piscando, farol é batida. 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
0: Virando a página, vamos pro playlist. Encanto FM, a rádio toma chascada na sua obra e a hora certa. 8:02, boa noite de frio.
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0: Encanto FM, a temperatura no vale caindo, 10 graus e a temperatura.
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2: Vamos, que essa é a Encanto FM, a mais ouvida na região e até fora dela, hein? Então é o seguinte, vem comigo no WhatsApp da Encanto, já mostra que você tá na audiência, você tá aí do outro lado. Zé, eu continuo aqui na audiência, eu continuo na escuta. Manda aquele áudio, Zé Antônio, eu tô na escuta. O que foi muito legal lá no rodeio, eu encontrei a galera gritou pra mim, Zé, tô na escuta. Isso foi muito legal pra mim. Então é o seguinte, sabendo que vocês estão aí, eu vou trazer muita música separada pelo Diego Marçal, e é claro que a gente pode dar aquela pitada. Vamos escolher uma música por essa rolou? Vamos escolher uma música aí? Que música será que eu poderia colocar na programação inserindo? Vai dar tempo sim. Ele deixa sempre um espacinho aqui.

0: com o Cowboy na sequência. Que showzaço ontem, né? Country Beat, aqui na programação da Encanto.
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0: aí. Ah, Isa. Tão bonito.
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0: É isso aí, Isa, tão bonito. Também tínhamos aí Léo Balbinotti, Danilo e Davi, número chato. Mari Cyrus com o Ace Lover e também Country Beat, o maluco do Cowboy. Eles estavam ontem aqui no Vale Taquarinha Estrela, ali no Rodeio Country Show. E é o seguinte, tá na hora da participação da galera, né? Tem gente tá chegando só agora, que é isso? Fala aí comigo!
2: Boa noite, Zé Câmbio na escuta, segundo, galera!
0: Bora que pra
2: friaca,
0: cima!
2: Mas trabalhar esquenta! Grande abraço!
0: Bela, bela frase, se trabalhar esquenta. Essa frase é motivadora, hein, Gilmar?
2: Bom, essa rolou. Tocar uma da Tina Turner.
0: Ó.
2: Relembrar os bons tempos da música.
0: The Best, a galera pediu ali The Best. Vou fazer o seguinte, hoje já separei aqui já, essa rolou aqui, já pediram. E aí, pra semana, vou botar uma Tina Turner The Best aí, né? É, foi pesquisar aqui e tudo mais. Tem que ver o que eu trouxe agora pra vocês, mas isso é já já. Porque agora tá na hora de a gente curtir um pagodinho.
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0: Grupo Chocolate, turma do pagode. Alô, Virgínia, 8:18. Uma ótima noite pra você.

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0: gente fala que a Rádio Encanto é a rádio oficial do Multiverso da Música, tem gente que não acredita que é a rádio mais eclética do Brasil. Até um reggae music rolando por aqui, hein? Maracujá e Planta e Raiz. Mergulhar nesse amor foi a música que fechou a nossa primeira meia hora do nosso playlist. São 4 blocos de meia hora pra você com muita música variada. E depois tem a noite aí, toque de amor. À meia-noite tem aí a reprise sem censura e à 1 da manhã tem o Clássicos com Heron Dalmolin. Tudo isso na melhor programação, no 100.1. Vamos falar com a galera no WhatsApp? Fala comigo!
1: Fala, Zé. Como é que tu tá, meu amigo?
0: Tudo certo.
1: E aí? Toca aquela bem boa pra nós agitar e pra tirar esse frio do corpo aí, porque a noite é grande.
0: Olha aí.
1: De plantão. Bora, Zé, bora pra cima.
0: De plantão, hein, amigo, pelo Brasil. Vamos que vamos, galera do plantão aí, de todas as categorias, de todas as profissões, tá junto com a gente na noite da Encanta. Abraço pra vocês. Ó, eu tô sabendo, na verdade, fiquei sabendo por ele, né? André Luiz Schneider, ele é Frank, Westfalia, ele fala sempre aqui sobre a temperatura que tá rolando lá em Teutônia, na região lá. Lá tá 9 graus, enquanto aqui eu já conto pra vocês qual é a temperatura média da região. Ó, vem comigo no WhatsApp da Encanto, área 51-998-39-101. Vamos fazer uma viagem no tempo, depois do intervalo? Vamos lá? Ó, vem a viagem do tempo. Vou falar sobre o esporte também. Tem uma do Neymar que eu vou contar pra vocês agora.

0: Essa vai ser uma bomba, hein? Encanta FM, a rádio faz uma visita premiada na tua casa em a hora certa. 8:32.
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0: Eu tava pensando por qual notícia começar por aqui, hein? É hora de tirar o placar da Encanto FM, vamos falar de esporte agora, hein? Olha os destaques dessa segunda-feira, começando por essa daqui, Neymar na Copa. A CBF soltou a pré-lista exigida pela FIFA para a Copa do Mundo e tem nome de peso na área. O craque Neymar está entre os selecionados, mesmo recuperando o ritmo. E por outro lado, né? O Joé Estevão acabou ficando de fora dessa relação inicial. E será que o adulto Ney vai buscar o hexa com a amarelinha? Torcida tá na expectativa aí, hein? Que você acha? Ele tá na pré-lista, não tá no álbum, mas e aí, hein? E o clima pesou na arena ontem à noite. O Grêmio não se encontrou em campo e acabou derrotado pelo Flamengo por 1-0. O tricolor até tentou segurar, mas o time de Leonardo Jardim dominou as ações e parou várias vezes nas defesas do goleiro Everton. Com esse resultado, o Imortal entra na zona de rebaixamento e saiu de campo debaixo de vaias. É hora de ligar o sinal de alerta, hein, torcedor gremista? Vamos lá! E já no lado colorado, o técnico Paulo Pezzolano tem um problemão para resolver. Para o duelo contra o Vasco, no próximo sábado, o Inter perdeu a dupla da zaga titular. Félix Torres e Victor Gabriel levaram o terceiro amarelo e estão suspensos. Como o mercado segue no departamento médico, o Colorado vai ter que montar um quebra-cabeça na defesa para garantir os 3 pontos no Beira-Rio.
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0: Encanto FM, a temperatura no vale 10 graus.
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2: Seguindo a programação da Encanto, mesmo com frio, a gente vai esquentando até a noite teu ouvido com muita música boa. Põe o volume no máximo. O que a gente vai fazer agora é o seguinte, ó. Acende a luzinha aí, pega o celular e acende. Isso, pode ser, vai lá. Apaga a luz da sala, da cozinha. Porque agora viaja no tempo.
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2: Então é o seguinte, prepara o coração porque esse encontro parou o mundo. Coldplay e BDS se uniram no hino My Universe. A faixa é uma celebração ao amor que ultrapassa fronteiras e barreiras. Quer uma curiosidade? O Chris Martin viajou escondido para a Coreia do Sul em plena pandemia só para gravar com os meninos do BDS pessoalmente. Além disso, a letra mistura inglês e coreano, provando que a música é realmente uma língua universal. Solta o som que esse poder é do universo. Acende a luzinha aí pra gente entrar no clima do Coldplay.
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Daí, Anitta, e ponto de equilíbrio, Deus existe. Lua Santana, Only Marrom, e abrimos com Coldplay e BTS, My Universe. Ó, vai participando aí. Tem muita música pra rolar nessa noite ainda. Tava falando agora há pouco pra vocês da programação da Encanto, né? Então tem só música boa. E aí, passando frio com o que aí, hein? Ah, plena segunda-feira pode. Ai, pra espantar o frio é perdoado. Vamos lá então, não é pecado não. Vai lá, vai lá, vai no vinho. É a minha dica pra vocês. Eu já passei no mercado, já peguei uma pizza, um vinho. Eu tô pensando o que mais dá pra passar o frio aí, hein? Botar aquele aquecedor no pé ali, botar um filmezinho. É uma dica, hein? O sonzinho da Encanto. Ah, mandar um abração pra galera que tá no interior aí. Tá mais frio ainda, a sensação térmica. Abração pra vocês, galera do plantão que eu tava falando antes aí. O que você já fazendo? Um grande abraço, galera de hospital, motoristas, porteiros aí também, galera da borracharia, qualquer serviço 24 horas, galera que tem que acordar cedo. Um abração pra vocês, são guerreiros, hein? Agora é o seguinte, festinha hoje, eu tava pensando, recebi um convite aqui e eu fiquei pensando. Festinha hoje na segunda-feira. Peraí, deixa eu dar uma olhadinha aqui. Ô, Victor, atração confirmada.

Mandar um abração pra galera que tá no interior aí, tá mais frio ainda, a sensação térmica. Abração pra vocês, galera do plantão que eu tava falando antes aí, o que você já fazendo. Um grande abraço, galera de hospital, motoristas, porteiros aí também, galera da borracharia, qualquer serviço 24 horas, galera que tem que acordar cedo, um abração pra vocês, são guerreiros, hein? Agora é o seguinte, festinha hoje, eu tava pensando, recebi um convite aqui e eu fiquei pensando, festinha hoje na segunda-feira, peraí, deixa eu dar uma olhadinha aqui. Ô Victor, atração confirmada.

0: Prado. Pô, tive com ela, conheci ela e errando o nome dela. Não. Vamos lá, Lauana Prado. Xedão! O quê? Tá acabando a minha participação por aqui? Mas tem muita música. Porque é o seguinte, no FM tá chegando a Voz do Brasil no 100.1. Mas a galera pode ir pra internet, né? EncantoFM.com.br. Vai lá, já vai indo. Vamos migrando lá todo mundo. Ó, área 51998391001. Deixa eu mandar um abração aqui pra galera que tá mandando aqui mensagem pra mim pra passar o frio, tem dicas. Ai, a galera tá aproveitando pra passar o frio aí de várias formas, mas faz parte. Então, o pior de tudo que eu vou falar pra você, vai esfriar mais ainda. Se a gente tá com 9 graus agora, tu imagina o que vem no inverno. Nós estamos no outono, né? Na meia estação, vamos dizer assim. -4, -3? Eita, nós! Aí não é só a meia térmica. Ontem no rodeio eu passei frio com aquela tal da meia térmica, hein? Me deram e eu não. Não, gelou os pés. Mas tava bom demais, né? É isso aí, só pelo próximo evento. Falando em próximo evento, já vou contar pra você que nessa quarta-feira vou estar junto com a galera da emoção fazendo pit stop aí nas ruas do Vale. Fica ligado, tem prêmio em dobro, tanto da emoção quanto da Rádio Encanto. É a Rede Encanto de Comunicação. E também vai ter aí na quinta, na sexta, no sábado, a gente vai estar ao vivo diretamente Teutônia, com a programação, nosso programa diretamente Teutônia. E no sábado, na sexta-feira, não confunde, Zé, vai com calma. Na sexta-feira, teremos, sabe o quê? DJ Lê Araújo, que é um grande DJ, vai estar junto com a gente. É isso aí. Ó, a galera botou. A galera colocando aqui inverno. Ai. Deixa eu puxar um áudio aqui da galera. Fala aí.
1: 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Nós levantávamos no inverno, caía só no gelo. Bater cano pra sair a água. Você não tem ideia do que é. 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
0: Imagina a situação.
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0: Final de semana, tô por aí, Teutônia. Quinta, sexta e sábado, vou estar junto com vocês. Ó, vou me despedindo por aqui, mas vem chegando o Bruninho, vem chegando a Voz do Brasil. E a galera segue na internet com muita música no EncantoFM.com.br. Na Alexa também, alô, Alexa. Aumenta o volume.

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